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19: Será que a comunicação da sua marca está ignorando o público que mais cresce no Brasil? Hoje, toda marca quer a atenção da geração Z, mas muitas acabam ignorando o consumidor maduro. Pessoas acima dos 50 anos movimentam mais de R$1,5 trilhão de reais por ano na economia brasileira. São consumidores ativos, conectados e com alto poder de compra. Mas quando esse público não se vê representado pelas marcas, a conexão simplesmente não acontece.

0: Por isso, antes de definir a próxima campanha, vale uma reflexão. A sua comunicação conversa com quem realmente compra o seu produto? Quer entender melhor o comportamento do consumidor e tomar decisões de marketing mais estratégicas? Acesse negóciossc.com.br.
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6: Você tem um negócio que depende exclusivamente da alta temporada? Esse é um desafio para muitas empresas, principalmente no turismo. Mas a sazonalidade não precisa ser uma sentença para o seu negócio. As empresas que conseguem manter bons resultados ao longo do ano criam motivos para o cliente comprar, visitar ou voltar, mesmo fora dos períodos de maior demanda. Isso pode acontecer por meio de promoções, eventos, novos produtos e uma comunicação constante com o público. No fim das contas, marketing não serve apenas para vender mais quando o mercado está aquecido. Ele também ajuda a manter o seu negócio relevante quando a demanda diminui. Descubra outras estratégias para fazer a sua empresa crescer o ano inteiro. Acesse negóciossc.com.br.
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4: Opa! Ah, podemos aqui nas Pirações falar de coisas serenas, coisas viajantes, coisas extraordinárias. Ah, digamos que algumas coisas podem até beirar um pouco da loucura. Falando em loucura, um troço meio louco assim que passa pela cabeça de todos nós é como alguém consegue construir uma carreira mundial através de elementos eletrônicos surpreendentes, porque há um tempo atrás era inimaginável isso. E um brasileiro chegou e está neste patamar. Por isso brinquei com algo meio louco, porque é o Alok. O Alok realmente é um fenômeno. Se bem que fenômeno parece que surge e que some. Então ele já passou disso. Ele já se transformou. Ele não só foi um fenômeno, como hoje é uma marca registrada de um dos melhores no cenário eletrônico mundial, para o orgulho dos brasileiros. Vamos ouvir. Vale a pena. Embalados ao som de Alok, aqui na Atlântida.

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6: Já reparou que alguns restaurantes estão sempre lotados, mesmo sem fazer promoções? Muitas vezes o motivo não está no cardápio, está na experiência. Cada vez mais as pessoas escolhem lugares que oferecem algo além da comida. Um evento temático, música ao vivo, uma harmonização, qualquer experiência que torne aquele momento diferente. E sabe o que acontece? O cliente não só volta, como também recomenda o lugar para outras pessoas. Em um mercado cada vez mais competitivo, proporcionar uma boa experiência pode ser um diferencial tão importante quanto um bom cardápio. Quer descobrir tendências do seu segmento para atrair mais clientes? 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
13: Opa, estamos para mais um momento das pirações de Pi, que nada mais, nada menos é do que simplesmente uma vontade de compartilhar ideias que surgem na cabecinha. Dia desses, olhava uma figura emblemática do cenário atual da música do rock e aí imaginava, mas ele tinha tudo para ser um lenhador. Porque cada vez que eu vejo ele, eu penso numa floresta, um cara com um machado, literalmente cortando lenha, aqueles troncos. Aliás, tem vídeos assim de muitos americanos fazendo isso no matagal, todos eles, alguns de suspensórios, sedutores. Este é uma figura, eu não sei por que ele largou a lenha para ser cantor, porque ele é um lenhador. Aliás, um lenhador maravilhoso, impressionante. E na recente passagem pelo Brasil, não é que ele compartilha com os fãs, com a plateia, com o público, que quando ele tinha 10 anos de idade, ele fez trabalhos na escola, porque o pai dele morou 2 anos no Brasil, trabalhos para a escola falando do Brasil, e ele gostava de jogar play com a

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3: Opa! Muito bem, estamos outra vez aqui com as Pirações do Pi. A qualquer momento dentro do Mr. Pi na rede, pode acontecer dentro do pijama. É, falando em pijama, tem uma música que os ouvintes tradicionais do pijama, que começou lá em 1998, aqui na Atlântida, para os dois estados, que é absolutamente clássica. Aqueles fiéis do pijama sabem disso. Aqueles que acompanharam e seguem acompanhando o pijama sabem. Cada vez que toca essa música, remete. Ouvi muito no pijama. Esta é clássica do pijama. Existem algumas que são tradicionais, muito pontuais, nos remetem sempre ao pijama. Mas esta especificamente, ela é emblemática. Vamos ouvir agora para recordar, para despertar a memória afetiva do ouvinte do Pijama Show na Atlântida. A clássica. Atenção, na versão que tocava sempre e segue tocando no pijama. Acústica para Hotel California Eagles. Isto é uma obra de arte. Aí está.
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5: Opa, e nas pirações, agora nós vamos vibrar e ao mesmo tempo lamentar, porque afinal de contas, existem alguns artistas que são tão bons, que nos fazem tão bem, mas que ao mesmo tempo, lamentavelmente, fazem tão mal para eles mesmos num determinado momento, infelizmente, repito, e aí por consequência para a gente também. Me refiro a Avicii, que teve uma trajetória lindíssima, porém, de uma hora para outra, nos despedimos dele. Por uma decisão, não estamos aqui para julgar, mas estamos aqui para reconhecer que o tempo que esteve fez de forma maravilhosa o que se propunha a fazer, que eram canções. E canções que nos fazem dançar, que nos fazem mover o corpo. Isso é bom demais. Então vamos ficar com a parte boa de Avicii. É o que a gente vai ouvir agora aqui na Atlântida. Aí está.

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12: Você tem um negócio que depende exclusivamente da alta temporada? Esse é um desafio para muitas empresas, principalmente no turismo. Mas a sazonalidade não precisa ser uma sentença para o seu negócio. As empresas que conseguem manter bons resultados ao longo do ano criam motivos para o cliente comprar, visitar ou voltar, mesmo fora dos períodos de maior demanda. Isso pode acontecer por meio de promoções, eventos, novos produtos e uma comunicação constante com o público. No fim das contas, marketing não serve apenas para vender mais quando o mercado está aquecido. Ele também ajuda a manter o seu negócio relevante quando a demanda diminui. Descubra outras estratégias para fazer a sua empresa crescer o ano inteiro. Acesse negóciossc.com.br.
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12: Já reparou que alguns restaurantes estão sempre lotados, mesmo sem fazer promoções? Muitas vezes o motivo não está no cardápio, está na experiência. Cada vez mais as pessoas escolhem lugares que oferecem algo além da comida. Um evento temático, música ao vivo, uma harmonização, qualquer experiência que torne aquele momento diferente. E sabe o que acontece? O cliente não só volta, como também recomenda o lugar para outras pessoas. Em um mercado cada vez mais competitivo, proporcionar uma boa experiência pode ser um diferencial tão importante quanto um bom cardápio. Quer descobrir tendências do seu segmento para atrair mais clientes? 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
25: Pra você que tá ligado aqui na Atlântida, essa é a rádio das nossas vidas, é a melhor vibe da FM, manhã de terça-feira, 8 de setembro de 2026. Como é que você tá aí depois de um feriadão? Feriadaço. Coisa boa, segunda-feira, ontem 7 de setembro, hoje dia 8, tamo aí. Começando uma semaninha mais curta, mas porém produtiva. Estamos juntos. Celo Menezes, tô chegando. Cafezão vai até as 9. Um pouquinho mais curto, hein? Virtude do horário político obrigatório. Vai ser assim pelas próximas semanas, até o dia da eleição em primeiro turno e depois, se houver segundo turno, continua mais alguns dias também. Mas assim a gente vai nessa boa parceria que não impede a tua chegada, a tua participação a partir de agora, pelo 48, que é o código diário. 489-9188-1009, WhatsApp interativo. Você manda ver aí, Ed Avilalô, manda salve, pede música e tá concorrendo a presentes que de hora em hora a gente vai estar liberando aqui na programação da Atlântida. Sim, sempre com um presente da hora pra galera. Então manda aí, tá? Cafezão aqui, na sua primeira hora. 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São aqui os nossos parceiros e juntos montamos a primeira hora do programa. 7h27, estou abrindo aqui com Coldplay Yellow. Nosso primeiro bloco é um pouquinho mais curtinho, mas estamos aí com música boa. Pede a tua também, tamo junto. Bom dia, boa semana.

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9: 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Pessoas é que são complexas e difíceis de entender e resolver. Fiz um esforço danado para me concentrar na situação em si, mas eu fui dragado para a vida dessas pessoas que ali estavam. 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
8: Estamos de volta com o nosso cafezão aqui na Atlântida. Faltando 18 minutos para as 8 horas da manhã. Em Floripa, nesse momento, 12 graus de temperatura. Vamos abrir esse bloco com o link.

0: contigo, como não tocar um bobzinho agora nessa manhã aqui na programação da Atlântida. Essa é a rádio das nossas vidas, a melhor vibe da FM. Uma raça pedindo aqui pelo 489-9188-1009.
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0: Forte e quente com música boa. Foi pedido aqui da Jussara, pedido do Myron, pedido do Léo. Uma galera mandando aqui, 489-9188-1009. Tô com Bob, Celo, tô com Bob, vamos tocar o Bob. É muita gente pedindo, como é que a gente não vai atender, né, cara? Estamos aqui pra isso, na verdade. Então manda tu aí, chama aí. Tô esperando, vou repetir, 48 é o código de área, tá? O famoso antigo DDD. Tá, chama aí. 489-9188-1009, tem presente, tá? Tem presente pra galera, de hora em hora tem presente, tem caneca do cafezão, tem travesseiro, tem coisa nova todo dia rolando por aqui, tá? Tem kit da Atlântica, logo mais tem Vamos Dali também, ou seja, é só você vir aqui chamar a gente, participar, ficar colado no 100.9 da Atlântida. Eu vou fazer o show do intervalo e já tô voltando.
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0: 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Volta 2 para as 8.
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8: Aê, estamos de volta com o nosso cafezão aqui da Atlântida. Essa é a rádio das nossas vidas, é a melhor vibe da FM. Celo Menezes, estou por aqui, juntos para começar a segunda hora do programa. Uma galera já participando aqui no 489-9188-1009. WhatsApp interativo aqui da Atlântida. Bem-vindo você que está chegando agora. Está no 100.9, está no aplicativo, está no site. A rádio da sua vida. Vamos juntos, segunda hora do programa. 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São aqui os parceiros do nosso cafezão na segunda hora do programa. A galera vem aqui, participa, 489-9188-1009. Facinho de você memorizar e mandar aquele alô. Pedir salve aqui, mandar música e concorrer aos presentes em caneca do cafezão. Tem travesseiro da Altenburg. Turma toda participando por aqui, ó. Um dia, meu xará. Deve ser o Marcelo dele aqui. Eu tô passando pra desejar uma ótima semana aí. Marcelo Alves, de Biguaçu. Tá bom? Um dia quero conhecer essa vibe de sul. Chega aí, mano. Chega aí. Bora. Rodrigo do Estreito mandou um alô aqui, ó. Bom dia, filarada na beira-mar, tudo trancado. Manda um presente aí, mandou aqui o Rodrigo do Estreito. Rodrigão, é paciência aí, porque a gente sabe que esse horário é complicado. Vamos lá, vamos lá. Vamos ver aqui como é que é. Ah, não, pera. Ah, ele tá me contando uma história aqui que ele quer concorrer aos travesseiros. Tá bom, cara. Marcelo Marcelino Cunha, de Forquilinhas. Valeu, cara. Tá concorrendo aí, tá, parceiro? Foi criativo aqui, cara. Ah, que beleza. Toca um Armandinho aí, Celo. Tem os prêmios para Barra Velha. Boa, sempre a galera. Eu acho que é o Marcos aqui, né? Isso aí, Marcos Aurélio, né? Faturou vários presentes ali em Barra Velha. O parceiro tá mandando um alô aqui, o Jorge Leite, Rodrigo Arlindo. Uma galera aqui mandando alô, tá? 489-9188-1009, obrigado pelo carinho. E agora a gente apresenta a trilha, é a trilha do dia.
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8: 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Com você construindo sonhos de uma vida inteira, em 1990, os americanos Faith No More lançavam essa faixa que chama Epic. É legal demais, vamos conferir.

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1: Tá aí a trilha do dia de hoje com Faith No More Epic e a trilha do dia para Casas d'Água, com você construindo sonhos de uma vida inteira. 8 e 12, tá gastando outra clássica agora. Stone Temple Pilots com Plus.

seu cafezão aqui na programação da Atlântida, 489-9188-1009. Fala comigo aí agora, 8h20 em Floripa, 13 graus de temperatura. Friozinho, hein?

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1: Atlântida. 8h29, Fernandinha Morta por aqui para atualizar pra gente. Bom dia.
2: Tudo bem, Celo? Tudo certo. Terça-feira de Libertadores e de Sul-Americana. Não é a quarta do sofá, mas já dá uma esquenta, né?
1: Já
2: dá
1: começa a vir aquele climão, isso aí.
2: Com certeza. Hoje à noite o Fluminense enfrenta o Platense. Primeiro jogo das quartas de final da Libertadores. Os outros brasileiros entram em campo amanhã e na quinta-feira. E pela Sul-Americana também, primeira rodada já, jogo de ida, das quartas de final, Sul-Americana, o São Paulo enfrenta o Boca Juniors, lá na Bombonera, no Caldeirão, hoje à noite.
1: Como é o futebol, né? Esse era um confronto há muito tempo de Libertadores, não, né? De Sul-Americana.
2: Quarta de Libertadores, né?
1: Mas enfim.
2: Fluminense e Platense na Libertadores,

0: É, Boca Juniors
1: tá
0: e São Paulo.
1: Tudo invertido aí, mas beleza. É são os novos tempos.
0: É, Santa Fé e Vasco também se enfrentam hoje pela Sul-Americana, não, pela Libertadores, tá? É. Pelo Brasileiro, a gente teve um jogo ontem fechando a rodada. Derrota do Grêmio, vitória do Vitória sobre o Grêmio por 1-0. Que fase, né? Que vivem os times gaúchos do Brasileirão.
1: Olha, meu senhor, onde é que vai parar?
0: É, a gente não tava por aqui ontem, né? Mas pra lembrar também, Brasileirão com um novo líder, né? O Flamengo assumiu a ponta da tabela, venceu no fim de semana, contou com o tropeço do Palmeiras aí, que é o segundo colocado no Brasileirão, né? Reta final, a gente já pode chamar agora de Brasileirão. E reta final também é de Série B, de Série C. Hoje o Cristiano tem um confronto importantíssimo lá no Heriberto Wilson, recebe o Juventude. Juventude líder. Diretíssimo, isso, porque o Juventude é líder. Eles têm a mesma pontuação, mas é saldo de gols aí que fica no desempate. Juventude líder e o Criciúma segundo colocado. Os times se enfrentam hoje à noite lá no Heriberto Wilson, jogo importante. O Avaí entra em campo amanhã, longe da ressacada. Amanhã a gente fala mais desse compromisso do Avaí por aqui também. E pela Série C, o Brusque é o único representante que segue vivo aí numa briga para uma vaga a Série B do Campeonato Brasileiro, venceu o Paysandu ontem, papão fora de casa, por 2-1 com gol do Marley Show. Agora recebe a Inter de Limeira no fim de semana em casa. Então, assim, tá muito bem, tá fazendo uma campanha sólida para subir, para buscar esse acesso à Série B. O Criciúma, o Brusque, né? O Criciúma, acesso à Série A. E que subam, né? Quanto melhor os nossos times estiverem, melhor tá o nosso futebol.
1: Aqui de Santa Catarina.
0: Com certeza. Mesmo. Todos os detalhes estão lá no nosso site também, tá? No nsctotal.com.br/esporte. A gente fala sobre tudo isso também no nosso Globo Esporte, que aliás tá no horário diferente, tá? Se você ainda não sabe, por acaso, se atente a isso, 1h35 da tarde, por conta da propaganda eleitoral. Político. Aqui no rádio também, né? Isso, a programação acabou mudando, exatamente. Então o Jornal do Almoço termina faz uma parada 1 da tarde pro horário eleitoral até 1h25. O Jornal do Almoço volta 1h25 a 1h35. 5h35 começa o nosso Globo Esporte. Eu espero todo mundo ligadinho na telinha da NSC TV.
1: Tá falado, Fernandinha. Beijo, boa semana.
0: Pra nós, boa semana.
1: Valeu.
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5: Os videogames ajudaram a popularizar bandas de rock. Muito antes das plataformas de streaming dominarem o consumo de música, milhões de pessoas conheceram bandas de rock por meio dos videogames. Nas décadas de 1990 e 2000, as trilhas sonoras dos jogos viraram uma vitrine para artistas consagrados e bandas em ascensão. Para muita gente, a primeira vez ouvindo uma música do The Killers foi durante uma corrida, uma missão ou tentando acertar as notas em uma guitarra de plástico. Assim, milhões de jogadores conheceram ou redescobriram bandas de rock como Black Sabbath, Foo Fighters, The Rolling Stones e Iron Maiden. O sucesso foi tão grande que algumas bandas até ganharam jogos próprios, apresentando suas histórias para uma nova geração de fãs. 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
17: De volta com o nosso cafezão aqui da Atlântida. Essa é a rádio das nossas vidas. É a melhor vibe FM nessa terça-feira. Sim, hoje é terça. Terça-feira, 8 de setembro de 2026. Muito obrigado pela tua audiência. Obrigado pela tua sintonia. Celo Menezes, estou por aqui. E a gente dispara já o nosso bloquinho saideiro por aqui. Antes você vai mandando aquele salve 489-9188-1009. Uma galera participando por aqui, tem presente, tem caneca do cafezão, tem travesseira da Altenburg. De hora em hora tem presente, chama aí, porque agora eu vou trazer o cafezão duplo.
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17: Atlântida. Vamos trazer duas com os canadenses do Simple Plan.

0: com os canadenses do Simple Plan aqui no Cafezão Duplo.
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0: 13 minutos para as 9, 14 graus em Floripa. 48 é o código de área. 991881009 é o WhatsApp interativo e permeado aqui da Atlântida. E agora, Pearl Jam.

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2: É aqui na Atlântida, Rádio das Nossas Vidas, a melhor vibe da FM, Weezer com Island in the Sun, sonzeira legal pra gente vencer aqui a segunda hora, que vem muito bem na parceria do Seguro Sicoob. 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Galera, se criando aqui, ó. O Vitor Matheus Cavalcante Caneva tá levando a caneca do cafezão. E a Adriana Severo Fagundes tá levando o travesseiro da Altenburg. Galera que se criando por aqui. E que de hora em hora tem presente pra você. Então se liga, porque a gente tá sempre por aqui. Chama aí, 489-9188-109. Manda alô, manda salve, pede abraço. De hora em hora você ganha presente, ligadaço. Aqui na rádio que todo mundo tá ouvindo na Grande Floripa. Vamos entregar o show do intervalo. A gente já volta pra disparar uma hora resta só de música.
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3: 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É isso, é uma hora rap só de música na programação aqui da Atlântida. 9,5, 16 graus é a temperatura nessa terça-feira aqui na Grande Floripa. 489-9188-1009.

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1: 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É uma hora reta só de música na programação aqui da Atlântida. 9h23 em Floripa, 16 graus de temperatura. 489-9188-1009. Eu vou aqui respondendo a galera pelo WhatsApp. Manda aí.

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8: É, pra você que tá ligadaço aqui da Atlântida, a partir de hoje, estamos assim, de hora em hora, liberando presente pra galera, a turma toda que participa, que é só ficar ligado, antenado e participando, chamando, 48 é o código de área 99188-1009, é o WhatsApp mais premiado do rádio aqui na Grande Floripa, que tá levando o nosso kit, o primeiro kit de hora em hora, saindo aquele kit da Atlântida, é camiseta e squeeze aqui da Atlântida, é a rádio da sua vida, quem tá levando é o Renato Silveira Agrato, Renato Silveira Agrato. Então é isso, falta 2 minutos pras 10, agora vamos trazer o Dreadlocks.
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8: É, o Dreadlocks, começando com o Nat Roots.

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3: Do nosso Top 15 aqui na programação da Atlântida. Essa é a rádio das nossas vidas, a melhor vibe da FM, 10:07 da manhã, lindo dia de sol, 18 graus, neste momento em Floripa. É a galera chamando, 48 é o código diário, 99188-1009, manda aí, porque agora a gente traz aqui o desfile com as 15 músicas que você vai pedindo ao longo do dia. Posição 15 está no ar.
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14: É isso, é o nosso Vamos Dali que tá no ar aqui na programação da Atlântida. Essa é a rádio das nossas vidas e a melhor vibe do FM, manhã de terça-feira. Tá com cara de segunda, mas não é. Terça-feira, Ricardinho Gripe, bom dia!
15: Cara de segunda e um clima que poderia ser num sábado.
14: Poderia,
15: né?
14: Continuar assim o fim de semana, mas.
15: Altos visual, que diazão, hein? Segunda-feira, tá terça-feira com cara de segunda. Começando a semana, depois de um feriadão prolongado. Salve, salve, galera. Bom dia pra todo mundo. Bom dia, Celinho. Vamos que vamos, galera.
14: Vamos que vamos, cara. Semaninha mais curta tá começando aí. Já tô sabendo que vai ter virada de tempo. Vai, até a temperatura vai dar uma subidinha, mas vai cair o caldo da semana aí inteira, rapaz.
15: Fez um frio esse final de semana,
14: hein? Cara, eu fui sair assim, digo, opa, mas tá frio, não.
15: parecia, cara. Nossa senhora, cara. Ontem eu vim aqui de manhãzinha, né, na rádio, cara, de manhã cedo, 5h30, 6 horas, tava muito frio.
14: Mas é isso. Ricardinho, reforça pra galera como é que a turma toda participa com a gente aqui, cara.
15: 489-9188-1009, esse é o nosso WhatsApp, que você pode sempre que quiser chegar por aqui junto com a gente para participar, interagir e faturar.
14: Aí sim, vem junto com a gente, porque daqui a pouquinho nós vamos dizer o que que todo mundo corre esse risco de faturar presente. 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
14: 11:09. Taylor Swift pra começar. Vamos deixar ela cantar, não, a gente.

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2: É isso, se tu queres, vamos dar e todo mundo quer. Aqui o nosso Vamos Dar na Atlântida é a rádio das nossas vidas. Como é que a turma participa, Ricardinho?
3: 489-9188-1009.
2: Exatamente, desenhadinho, devagarinho, pra galera não se perder no nosso contato. Uma galera mandando alô, daqui a pouquinho nós vamos dar salve pra todo mundo também. E o que que essa turma pode faturar aqui hoje?
3: Bom, temos o nosso tradicional Litraço, que agora é o Litracinho, a nova coleção do
2: Litraço. Litracinho térmico.
3: É o Litracinho térmico com a marca... a marca de sucesso da Óticas Carol e do Vamos Dali. Dois cases de sucesso juntos.
2: Exatamente,
3: né?
2: Isso.
3: É muito bonitinho esse. Eu falo bonitinho porque é pequenininho, né? Ele tem ali, acho que 437, deve ser alguma coisa. Meio litro.
2: Isso aí. Meio litro, não, né? É o litraço, porque o litraço é um litro, então ele é menor. Exato.
3: Como o Celo pontuou na semana passada, ele pode ser usado para colocar um café, algum líquido quente, né? Ou uma água gelada.
2: Ele é térmico.
3: Então é um sucesso. Litracinho, mais uma coleção aí pra você que é colecionador dos produtos Atlântida.
2: Tem uma galera.
3: Pode participar. Temos também ingressos aqui pra você curtir um stand-up muito legal que vai rolar no mês que vem, em outubro, na Arena Opus, que é A Culpa é dos Amigos.
2: Sempre é.
3: E sempre é. E também temos ingressos pra curtir o Fresno, a banda Fresno, que vem em novembro também na Arena Opus.
2: Fresno, dia 6 de novembro, Arena Opus. E A Culpa é dos Amigos é em outubro, dia 18. Outubro, exatamente. Então chama aí, quem sabe você fatura. Daqui a pouquinho vamos tá chamando a galera aqui, mandando abraço também. Daqui a pouquinho tem ainda Segue Reto Toda a Vida. É o Vamos Dali.

0: pedidos da galera.
1: Sim.
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1: Vamos dar ali na Atlântida, Rádio das Nossas Vidas, a melhor vibe da FM. O Ricardinho já falou várias e várias vezes, eu repito, 48 é o código de área, 991881009. Galera mandando beijo, mandando abraço por aqui, concorrendo a presentes, rapidinho aqui, Ricardinho. Antes do amigo apresentar o nosso Segue Reto da Vida agora, ó, quem tá mandando aqui? A Glaucia tá mandando um alô. O Rafael Dias de Oliveira também mandou um alô aqui. O parceiro Rodrigo Arlindo quer faturar o litracinho com Y. Ele botou aqui o litracinho com Y. Ficou legal.
2: Ficou legal,
1: é. O Leonardo Medeiros, o Adriano Rocha 100%, o Thiago Erickson. Tem uma galera, a Jaqueline Mariã. Turma toda chamando aqui e participando dos presentes. Mas agora, 11h21, com a temperatura marcando 19 graus em Floripa, Ricardinho Gripe, a voz das nossas contemplações, a voz do Vibe na Atlântida de tarde por aqui, a voz do ATL Pop Rock aos sábados, e o nosso contemplador oficial vai trazer o Segue Reto da Vida.
2: Boa definição. Bom, vamos lá então, galera. Hoje a gente vai rolar duas com uma das maiores bandas do rock nacional dos anos 90, Charlie Brown Jr.
1: Aliás, falando em anos 90, tu postou lá, Trendzinho, que todo mundo botou lá, não, o anos 80.
2: Não, não postei ainda, vou mostrar. Nossa época, né,
1: Zé? Na brincadeira
2: nossa
1: aí.
2: Época.
1: Os caras sempre tá botando foto atual aí, viveu isso,
2: né, com a galera com o visual de Stranger Things, né?
1: Exatamente isso, cara. Foi muito legal, cara. Se você quiser dar uma risadinha, acho que a minha tá ali ainda.
2: Eu vi, ficou beleza, legal, ali. Você achar ali.
1: Cara, eu falei, vou comprar um óculos Ray-Ban, aqueles aviadores lá.
2: Ficou bom, né, cara?
1: 11h22, 11h22, que o Charlie Brown segue reto.
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14: Zara Larsson negou uma indicação ao Grammy. A cantora revelou que a sua antiga gravadora sugeriu inscrevê-la na categoria Artista Revelação após o sucesso de Midnight Sun. Mas Zara não quis. Segundo a artista, uma indicação como revelação desmereceria seus 13 anos de carreira. Ela afirmou que não é uma artista novata. Zara, inclusive, concorreu ao Grammy deste ano com Midnight Sun, na categoria Melhor Gravação Pop Dance, mas perdeu para Abracadabra de Lady Gaga. A cantora já lançou 5 álbuns desde 2014 e faz sucesso na Suécia e na Europa há anos. Porém, foi só em 2026 que ela entrou pela primeira vez no Top 10 dos Estados Unidos. 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
18: É o nosso Vamos Dali que tá no ar, de volta na programação da Atlântida, 26 minutos para o meio-dia, dá tempo ainda pra galera participar.
19: Claro que dá, 489-9188-1009, esse é o WhatsApp da Atlântida, inclusive você pode salvar aí nos seus contatos para falar com a gente sempre que quiser e poder participar também para faturar muitos prêmios que a gente coloca aqui na nossa programação para contemplar você.
18: Por favor, reforce quais seriam esses presentes.
19: Hoje temos o Litracinho Óticas Carol e Vamos Dali, que é a nova coleção. Isso. É um squeeze muito legal,
18: térmico.
19: Temos também ingressos para você poder conferir o stand-up que vai rolar na Arena Opus no mês que vem, no dia 18 de outubro, A Culpa é dos Amigos. E temos também ingressos para poder curtir aí o show do Fresno, que aí vai rolar em novembro, no dia 6 de novembro também, na Arena Opus.
18: É só presente bom, a galera vem chamando e participa. 489-9188-1009. Daqui a pouquinho, Cadinho, vamos fazer aquele contatinho da terça-feira?
19: Vamos
18: fazer o alô gerente?
19: Vamos sim.
18: Ligar pro Wellington para saber qual é a boa de lá. Daqui a pouquinho a gente faz isso ao vivo.

0: 7 minutos para o meio-dia. É o Vamos Dali aqui na Atlântida. Vamos ao vivo, Ricardinho, vamos ao vivo.
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0: isso, vamos dar ali na programação aqui da Atlântida. Essa é a rádio das nossas vidas, a melhor vibe do FM. Faltam 7 para o meio-dia.
1: Tá na hora de...
0: É horário político obrigatório, mas agora a gente contempla a galera.
1: Tá na hora de contemplar. Então vamos lá, ó. Quem ganhou o litracinho, óticas Carol, vamos dar ali. É térmico, coisa mais linda. Quem ganhou dessa vez foi a Nadjara Goulart. Quem ganhou Fresno, um par de ingressos para curtir Fresno em novembro, Arena Opus, dia 6 de novembro, já pode comprar seu ingresso. Mas quem não vai pagar para curtir é a Roberta Rainer. E quem ganhou ingresso para curtir A Culpa é dos Amigos, que vai rolar dia 18 de outubro também na Arena Opus, é o Marcos Andrade. Tá isso, contemplado.
0: Galera toda se criando com presente, muito legal por aqui, né, cara? 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
0: 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Estamos entregando a finalera por aqui, faltando agora... Pelas minhas contas, 6 para o meio-dia. Vem aí daqui a pouquinho, depois do show do intervalo, horário político obrigatório. Valeu,
1: valeu. Até mais,
0: tchau.
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26: Olá, olá, muito boa tarde, amigo e amiga ligados na Atlântida. Uma hora e cinco minutos, estamos chegando com o seu Pretinho Básico, a primeira dose, o primeiro shot deste 8 de setembro de 2026. 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Muito boa tarde, a colaboradora Rodaica.
27: Boa tarde.
26: Boa tarde. Só um pouquinho aí que eu tô com problema.
27: Tem problema?
26: Deu, agora melhorou. 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Fala, Léo Oliveira.
28: E aí, Alexandre, e aí, jovem?
26: Boa tarde, jovem.
28: Tudo bom, gente?
26: Tudo lindo.
28: Tudo legal, cara.
26: 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Fala, Vini Moura.
29: E aí, Alexandre, bom início de semana.
26: Olha, coisa linda esse sorriso.
29: Ah, tamo aí, né,
26: cara? É o oriental do Pretinho Básico.
29: Domingão, né?
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29: Ótima tarde pra nós, Alexandre.
26: Uhum. Muito boa tarde também para o garotão Rafael Gomes.
29: Fala, Alexandre, boa tarde.
26: Tudo certo, tudo bem. Vamos ver agora aqui o que que é. Vamos para as queixas dos microfones. Vamos ver.
29: Eu sinto que tá um pouco baixo.
26: Vê se melhorou.
29: Porque eu tô com áudio, o meu retorno tá bem alto.
26: Tá, e agora melhorou?
29: Eu não senti nenhuma melhora.
26: Não sentiu nenhuma.
29: Não, quero, não quero incomodar.
30: Como é que tá batendo o meu aí?
29: Agora
30: o meu
29: tá baixo. Não sei, né?
30: É, eu tô escutando vocês bem.
29: Não, que bom, né?
30: É só ele que reclama. Que
29: a geometria...
26: Não. Tá legal, agora tá legal.
29: Não, agora tá legal.
26: Agora tá legal. 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Muito boa tarde, Ivan.
28: E aí, Alejandro?
26: Tá, Ivanzinho, tudo bem?
28: Tô incrível.
26: Que legal.
28: Eu vi, vocês me fuderam ontem, hein?
26: Por quê? O que houve?
28: Eu vi a uma e não tinha ninguém.
26: É uma feriadinho, né?
28: Porra, mas o. Ninguém me avisou.
3: Ah, mas tu não trabalha aqui, não, porra, não tá no que... grupo.
30: Não,
3: eu...
30: notou que a Ipiranga tava vazia?
28: Não... Você, eu achei estranho. Falei, por que gozar de ter ninguém no prédio hoje? Aí vi, porque aí. Aí deu 3 horas, eu falei, é, eles não vêm.
3: É, não vêm.
30: Voltou às 6 horas.
3: 3 horas, é? Eles não vêm.
28: Não, voltei às 6.
3: Isso aí.
28: Fui embora. Não
30: tinha chegado alguém.
28: Eu falei, porra, ninguém veio e tudo, mas tudo bem, acontece. Mas assim, ó. Vamos combinar pro próximo, vocês me avisaram no grupo.
3: O né? próximo é dia 20 de setembro, não, é domingo, é domingo, né? É 20 de setembro. É
30: 12 de outubro.
3: 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Hoje é dia da alfabetização e também dia da fisioterapia.
28: Preciso dos dois.
3: Vamos começar com a alfabetização.
27: Esse ano a alfabetização é impressionante como estão precisando.
28: O mundo, né?
3: Todos, uma galera, né? Uma galera precisando.
30: Em 1967, a Unesco realizou a Conferência Mundial de Ministros da Educação sobre a Erradicação do Analfabetismo. Quando começou a sua conferência? No dia 8 de setembro daquele ano.
28: Ah, não!
30: E terminou quando?
3: Pois não.
30: Terminou no dia 19. Pra tu ver.
3: E no dia da fisioterapia? O dia da fisioterapia.
30: Foi porque em 1951 a World Physiotherapy foi fundada.
3: Oh my God.
4: It's amazing.
3: It's amazing your English.
4: All right.
28: Eu odeio quando
4: tá dando uma bugada, né? All right, go ahead, keep going.
3: Muito bem, o Petinho Básico de hoje. Olha, é o Astolfo. Olha, o Astolfo, ele é uma cruza de Dachshund com Yorkshire, de 8 anos, dos tutores Luana e Steve, de Porto Alegre.
30: Jogador.
3: Que moram na Austrália, na cidade de Sydney.
30: Ah, ele saiu de Porto Alegre e foi pra Austrália.
3: É verdade.
27: Sim, mas é que o cachorro é um membro da família, sim, né? Se tu resolve pra Austrália, leva o teu membro da família.
28: Ele queria morar em Maceió, mas a família não quis, deixou ele.
30: Esse cachorro ele vai contigo no avião lá em cima, né? Não vai lá embaixo, né?
27: Não,
30: tu vai de avião, ele vai a pé.
3: Não, meu, tem às vezes o cachorro vai na cabine. Foi maldosa a tua observação.
30: É.
3: O colega quis dizer na cabine,
28: ele
3: né?
28: Ele tá tão bonitinho.
3: E não no porão do avião.
28: Veio tão bonitinho
4: trabalhar. Mas tá frio, jaquetinha
28: de couro.
4: Pra andar de moto hoje.
28: Jaquetinha de couro.
30: Ele veio
4: de
30: jaquetinha
4: de couro. Ah, tava na hora.
30: Não, ele veio de
4: filtro. Correndo de
30: filtro do Instagram dos anos 80.
3: Ele veio de patinete. Aliás, ontem o Instagram foi invadido com esse negócio,
30: todo mundo de jaqueta rosa, Alexandre. Depois vem pro seu Sandro.
3: Loucura.
30: Ah, mandar um abraço pro Duda Garbi que postou a dele e parece que é uma foto de hoje.
4: Não mudou nada. Tem uns que não
28: mudou. Vem de moto, grande.
3: 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Nosso ouvinte aniversariante é Johnny Meinertz.
30: Montana.
3: O Johnny Meinertz é empresário do ramo da reparação de eletrônica automotiva. Ele é de Santa Rosa e está fazendo 30 anos hoje.
30: Santa Rosa.
3: 30 anos. Santa Rosa. Parabéns aí, Johnny Meinertz.
28: Pra vacilar, sim, o Johnny, né? Johnny era um cara legal.
3: Johnny era um cara legal, o nosso Johnny, não.
30: Meu
3: João
30: nome
3: Roberto
30: não
3: era o maior, o nosso Johnny era o cara legal. Aham. Uhum. Aniversariantes famosos, Wiz Khalifa. O rapper Wiz Khalifa fazendo 39.
28: Foi no planeta, não foi?
30: Foi.
28: 39. Eu vi na TV Cono.
30: 39.
28: Vi na TV Cono.
4: Não é que ele foi, ele tocou, né?
28: Tocou no planeta?
30: Mas ele foi, né?
28: É, mas
30: ele
28: pra não tocar ele tem que ir.
30: Tá certo, Ivan?
3: Obrigado. Daniele Hipólito, ex-ginasta, fazendo 42 anos hoje.
30: Nossa amiga. Como nossa amiga?
8: Não, não é minha amiga.
9: Ouvinte do Pretinho.
30: Ela é ouvinte do Pretinho?
9: Acho que me confundi.
11: Me lembro agora do Maurício Amaral. Do Maurício Amaral, quando nós anunciávamos o aniversário de algum dos irmãos Hipólito.
30: Sim. Não, ele não falava irmãos.
11: Justamente por isso que eu lembrei dele. É. Só isso, não falo mais nada. Leandra Leal. A atriz Leandra Leal, fazendo 44 anos hoje.
9: Clássica, né?
28: Clássica, né?
30: Não, clássica quem?
9: Clássica novela da Sete.
8: É verdade, é verdade.
9: Tu é o hábito de tu ligar na novela da Sete.
8: Amor para sempre.
9: E muitas novelas
8: ela está... 10 anos dessa novela.
9: Cobras e Lagartos.
30: Qual era o papel dela?
9: Eu não lembro. Eu lembro que o Lázaro Ramos era o foguinho, tinha a música da Ivete Sangalo, quando a chuva vai passar.
28: E eles formaram um casal também no Homem Copiava. Jorge Furtado, gravado aqui em Porto Alegre. Filme impressionante.
9: É verdade.
11: Verdade.
27: E... Eu sou tão velha que eu fiz
8: um tiro no coisa ali.
11: Quê? Desculpa, fala no microfone.
27: Eu sou tão velha que eu fiz os

0: 17 anos.
1: Pedra.
2: Não, essa é a Pitty.
1: Essa é a Pitty. Tem outra?
2: Não, não, essa é a Pink.
1: Não conheço.
2: Rosa em inglês.
1: Não conheço.
3: Ela, inclusive, tá de rosa.
1: Canta bem, ela?
3: Canta bem, canta bem. Tem vários sons legais.
4: Bah, canta muito.
0: Fernanda Abreu.
1: Maravilhosa, aí sim.
0: Cantora Fernanda Abreu, fazendo 64 anos.
4: Maravilhosa.
1: Do Agito mesmo.
0: É do Agito. Carioca da Gema.
3: E eu 40 graus.
0: Paulo Betti, o ator Paulo Betti, fazendo 74 anos.
2: Parece o irmão do Lelê.
0: Não conheço o irmão do Lelê.
2: Não, um irmão do Lelê.
0: Não, não conheço nenhum.
1: Eu também não conheço. Pô,
3: Teatro não, só tem pra irmão, ti. Né?
1: Tem sim, cara.
3: Lelê. Qual o papel marcante não dele?
4: Todos.
0: É, todos. É, bah, não, ele tem um que ele fazia um mordomo, se não me engano.
4: Ah,
0: ou,
4: é.
0: Ou,
4: é.
1: Fazia um advogado também naquela da novela.
0: Não é o nome dele naquela que novela.
4: Foi agora o personagem recentemente numa novela.
0: Ele era um costureiro, talvez. Não,
2: não, ele era um clone, não era?
1: Jacques Leclerc.
3: Qual é que ele fez aquele que ele era fofoqueiro do site?
4: Que voltou na novela anterior a essa que tá no
0: Instagram. Ah, isso mesmo, ele era um fofoqueiro. Isso aí, ele era um fofoqueiro.
3: Aliás, ontem, tu viu o episódio de Quem Ama Cuida ontem? Maravilhoso, tu viu, Fernando?
0: Não vi.
3: Ah, ontem, o cara vendeu parte da
0: Elton John
3: da loja dele. É? Mas que horas foi? Foi depois.
4: Eu tô vendo o dia daquela família perder toda aquela...
3: A Adriana vai comprar tudo.
1: Tu deixa.
0: Deixa o quê? O
3: que que houve?
1: Ele ficava falando na novela.
3: Eu tô falando pra Rodaica da novela.
0: Deixa ele falar na novela.
3: Cara, isso aí é,
2: são conhecimentos
3: é algo popular. Quem nos ouve assiste a novela.
4: É verdade.
3: Desculpa te corrigir.
0: Eu ouço vocês, mas não assisto a novela.
3: Outro dia tu já estava vendo a novela, não, gostou bastante?
0: Eu passei, tava na sala e tava dando a novela. E aí eu tava vendo.
2: E aí ficou 3 horas assistindo.
3: Qual foi
1: não, esse é Miguel, que a outra que novela, ele me dava esse Miguel também.
2: Viu inteirinho.
1: Tu viu todo dia outra novela,
0: ontem,
1: tu fica nessa aí.
0: Nada.
1: Ah, eu vejo só de suas lives.
2: Foi correndo pra casa pra assistir.
3: A vilã que a Odete Rottman tava viva.
1: Isso.
3: Aí tu viu todo. Viu todinho.
4: Não viu.
0: Não viu.
3: Rodaica, foda é quarta-feira quando tem futebol.
4: Ah,
3: muito
4: é um
3: curta
4: saco,
3: a novela.
4: Futebol. Não, e muito cedo, às vezes a gente esquece.
3: Aí eu me perco.
0: O DJ Avicii faria 37 anos hoje.
3: Caraca,
0: pereceu, mano, em 2018.
3: Fala, sério mesmo? É sério. Problema com álcool.
0: Como assim? Tu não sabia?
3: Não lembrava, cara. Não. Eu vou te dar
2: escutei a música
3: uma raquetada.
2: Dias,
3: para com isso. Qual? Sim, a música segue.
2: Canta um trecho pra nós.
3: Não, é eletrônica, né?
2: Porra, acertou, Léo.
3: Ah, que loucura,
0: e
3: cara.
0: E por último, nos aniversariantes, um gigante das telas, Peter Sellers, faria hoje 101 anos, pereceu em 1980.
2: Nossa, carinho pra família.
3: Do Avicii? Ah, tá.
2: Não, do Paulo Betti.
0: Meu Deus do céu,
1: Peter, grande ator.
0: Peter Sellers, grande ator, pô, tipo, convidado bem trapalhão.
1: Pantera Cor-de-Rosa.
0: Pantera Cor-de-Rosa. Ih, tá louco.
3: Esqueceram de mim 4.
2: Não existe esse filme.
1: Existe sim, mas é ruim.
0: Ó, oh, é vamos dar nos destaques sério aqui, meu irmão. Tamo arrastado que nem segunda, hein?
2: Nada, tá, não, eu tô pra programa cima.
3: Ah, nós estamos tudo bem.
0: É?
3: Fala por ti.
0: Claro,
3: eu tive um baita
0: falar
3: domingo,
0: só por mim, então.
3: Tá domingo
0: mal,
3: foi irado.
0: Tô mal, vou falar só por mim, então.
1: Eu tô contigo nessa. É isso aí, pronto, tô tudo
2: feliz. Não, eu não tô.
3: Eu tô 100%.
2: Cara, melhor coisa é que tem um feriado na segunda-feira, velho.
1: Tem razão. Eu trabalhei ontem, eu vim.
3: Ah, só tô aí com dor no joelho.
0: A melhor coisa que tem mesmo é um feriado na terça-feira.
2: Eu gosto da quarta.
3: Mas é que aí a gente ia trabalhar na segunda.
1: Na quinta é bom.
4: Fala por ti.
0: Ou não, fala por ti.
2: Eu gosto na quarta. Trabalha 2 dias folga, 2 dias folga de novo.
0: Destaques do Pretinho aí, meu irmão. E aí dá pena, vamos trabalhar um pouquinho ou não?
1: Não, hoje não.
0: Hoje não.
1: Fui pra mim, meu irmão. Tá bonito, hein, meu irmão? Ninguém te elogiou, eu te elogio.
0: Obrigado.
1: Tá bonito, meu irmão.
0: Obrigado.
1: Bacana essa
3: dia de reuniões.
0: Quase metade dos estudantes brasileiros usa IA para estudar.
2: Yo-yo, ia-ia. Programa Internacional de Avaliação de Estudantes revelou hoje o índice de estudantes que está cada vez menos fazendo pesquisa, sejam elas analógicas ou virtuais, para um auxílio, quase como de maneira preguiçosa, do ChatGPT e do Gemini, que são as inteligências artificiais mais populares entre os estudantes brasileiros. São 48% dos estudantes que admitem não tocar em pesquisas aprofundadas, sites especializados, livros e etc., para usar apenas a IA como fonte de estudo. Além disso, 40% dos estudantes usam não só para estudo, mas para descobrir qualquer coisa nova que eles queiram, se vai primeiro para a inteligência artificial e não

0: mais para uma pesquisa mais aprofundada.
1: Ninguém lê enciclopédia mais?
0: Não, não. A Barça não... não...
2: A Basca não.
0: O ninguém... novo conhecer.
1: É. Eu vendi enciclopédia.
0: O Atlas ninguém abre mais também.
1: Ninguém abre mais, né? Ninguém tem mais aqueles...
3: A lista telefônica.
4: Dicionário
3: não.
4: Também.
3: Não, até não. Porque não tem mais a lista telefônica.
1: Tem sim.
3: De não, papel?
1: Não. Eu duro, tem. Não... Os travesseiros, lembra assim?
3: É amarelinha, né?
4: Mas o mais grave nessa notícia é a perda da habilidade em consultar, pesquisar e buscar informações com a tua própria capacidade, né? É. Porque, na verdade, isso vai limitando tanto o ser humano que eu acho que no momento que ele não tem acesso a essas coisas, ele não, talvez não consiga nem chegar em casa mais.
3: Vai né? Atrofiando, não sabe, né?
4: Qual é o caminho. Hã? Atrofia.
3: É, exato.
4: Tipo assim, se a gente pensar na nossa existência, por exemplo, quanto a gente usava a nossa memória há 20, 30 anos atrás...
0: Pra pegar um ônibus.
4: Decorando os números de telefone. É. Hoje eu não sei os números de telefone. Telefone das pessoas, é os verdade. Endereços, os horários, né? Muitas vezes o local, não, lá eu já fui, funciona tal coisa. Que hoje não, tu simplesmente dá um clique ali e imediatamente a resposta vem sem precisar nenhum penso e nenhuma memória. Isso que a gente construiu uma memória. Agora imagina quem já nasceu neste momento que não precisa construir memória, porque sabe que num fácil acesso vai ter a resposta para qualquer coisa. Então tu não precisa armazenar. Aí eu fico me perguntando o que essas pessoas armazenam em seus cérebros. É. E será que eles não diminuem?
0: Não,
4: ou será que eles não diminuem a capacidade?
0: Não,
4: porque
0: usa
4: o cérebro, ele é um músculo, né? Ele claro. Tu exercita ele, né? E a gente já sabe cientificamente que nós usamos muito pouco do nosso cérebro. A nossa capacidade intelectual, ela é muito maior, mas a gente não usa toda ela.
0: Viu, Rafinha?
4: Eu tenho a impressão que nós estamos diminuindo esse uso. E que a gente vai emburrecer.
3: Não, vocês já nos pegaram botando no Waze um caminho que você sabe de cor.
0: Claro.
3: No automático. Claro. Que nem a Rodaica falou, tu entra no carro, sei lá, na casa dos meus pais. Pô, tu sabe.
0: E só que tu vai lá e coloca. Mas Vini, os jovens, eu quase botei essa matéria esses dias, porque os jovens que são assaltados ou que perdem o telefone, eles não sabem o que fazer.
3: Sim.
0: Porque pra ligar pra alguém, tem que saber o número de cor. Pra chamar um motorista de aplicativo...
4: Precisa. Pra pagar alguma coisa, precisa.
2: Quero trazer uma informação.
0: Informação. Desculpa.
2: Não é uma informação, na verdade é fazer uma... E também não é uma correção, é só...
4: Mas vai interromper a conversa?
2: Vou, já interrompi. Tá, eu posso, todo mundo me interrompe, então eu achei que eu poderia.
3: Tu não tá errado nesse ponto, não tá errado.
2: O cérebro, antes que venha alguém dizer, mas o que vai dito no pretinho? O cérebro não é um músculo, calma, mas... E foi aí que a Rodaica foi brilhante. Funciona de forma parecida quando o assunto é treino e desenvolvimento. Foi isso que foi falado.
4: Foi isso que eu quis dizer.
2: Só queria pinçar e salientar.
4: É, que ele funciona como um músculo que isso a gente aí. Treina, né? E que vai ficando cada vez mais forte e mais capaz. Então, e tu tem uma capacidade de avantajar aquilo ali. E melhorar tudo no teu corpo, com o cérebro funciona da mesma forma. Aí eu não sei se ele troca, o Léo louco pra rir. Eu não,
1: não
4: sei,
1: não,
4: pode
1: não,
4: rir,
1: não,
4: Léo.
1: Não, não, não,
4: não, não, não,
1: não, não, não, não, não, não, não,
4: programa de humor.
1: A palavra avantajar, ela me pega, Rodaica.
0: Eu conheço ele, Rodaica. Quando tu falou avantajar, ele pensou em pênis.
4: Eu sei.
2: Que doença,
1: não, não, não, não, não.
4: Ele é o segundo cérebro do homem, né? Às vezes é o primeiro, na verdade, né?
3: Aí sobra de graça pra nós.
2: Pra todo mundo. Só tu ficar quieto, abobado.
4: Mas a curiosidade que me pega mesmo sobre esse assunto é exatamente essa sobre armazenamento. De informação. Eu tenho muita curiosidade, eu acredito que isso seja uma peça muito estudada hoje pelos cientistas, com certeza, sobre o que é armazenado no cérebro a partir do momento que tu tem acesso a todas as informações e não precisa recorrer à tua memória. Como é que funciona isso? É automático? Isso para de funcionar? Tu tem outros interesses que a tecnologia ainda não responde? Ou será que a tecnologia já responde a tudo?
1: Vamos trazer um doutor.
4: Eu gostaria aqui. De trazer um especialista para falar sobre esse assunto.
2: Estaremos
4: porque
2: trazendo.
4: Isso é extremamente complexo e muito definidor do nosso futuro.
1: Principalmente, né? A questão do Alzheimer.
4: Também.
1: Tem que cuidar. A palavra cruzada é muito bom para o Alzheimer. Que tá rindo.
2: Isso é verdade, é verdade, é verdade.
1: Porra, não é verdade.
4: O assunto não é exatamente
1: esse. Aqui não tinha nada a ver. Não, não.
2: Pagou de idiotão.
1: Não, não, Alzheimer.
2: Não, mas é que o assunto não é Alzheimer.
0: Mas, cara, tu pegou uma palavra que a Rodaica disse e soltou uma informação aleatória.
3: Se agarrou no conhecimento que ele tinha.
2: Do nada.
0: Parece a prova oral, sabe?
2: O importante é participar. O importante é participar.
3: A palavra cruzada
2: é muito importante.
1: Alzheimer. Que é uma doença que atinge o quê? Atinge o teu pé? Não. Atinge teu cérebro.
0: Verdade. Cérebro.
2: Instagram. Já atingiu. O Instagram.
1: Não lembro.
2: Como a notícia é nos Estados Unidos, Instagram.
0: Eu adoro que ele fala.
2: Terá isso. Bloqueio noturno. Começa. Para adolescentes nos Estados Unidos após acordo judicial.
5: Boa.
0: A Meta fez um acordo com o governo dos Estados Unidos.
2: De noite é TikTok.
0: E isso deve ser. E isso deve ser um padrão no mundo inteiro. A gente está debatendo já há bastante tempo no Brasil a regularização, a regulamentação das redes sociais. E o Instagram no Brasil ainda não abriu esse diálogo, mas nos Estados Unidos esse diálogo ele foi aberto há mais tempo e por isso tem uma série de regras novas para menores de idades que começam gradualmente. A primeira, limite de tempo diário. Todo jovem menor de 18 anos vai poder acessar inicialmente o aplicativo por 2 horas de uso combinado entre Instagram e Facebook. Modo escolar, silenciamento automático das notificações durante o horário escolar, que é das 8 da manhã às 3 da tarde nos Estados Unidos. Alerta de uso, a cada 15 minutos de uso do Instagram, o menor de idade vai receber uma notificação que interrompe a navegação e, obviamente, ele pode clicar de novo, mas o Instagram vai mostrar para ele que tem que desligar. E restrição de filtros, bloqueio de filtros de beleza que alteram a aparência facial para menores de idade. E aí, óbvio, a notícia da manchete que é, entre meia-noite e 6 da manhã, é impedido de maneira gradual, ainda não se sabe como, que menores de idade usem o Instagram. É óbvio que quanto mais velho, essa limitação ela vai diminuir. Mas, inicialmente, ali, se não me engano, é 12 ou 14 anos, a idade que o Instagram vai permitir que tu te cadastre com todos os teus dados. Da meia-noite às 6 da manhã, não há bloqueio que tu fure pra usar o Instagram.
2: Muito bem.
4: Eu acho maravilhoso.
3: O problema é que é uma solução. Não tô criticando, né? O problema é que a rede ela é tão complexa e grande, cara, que só o Instagram ainda é uma parte muito pequena.
4: Mas eles
3: estão
4: fazendo
3: uma
4: parte deles, né? Eu acho que é um movimento precursor. Daqui a pouco isso vai ir para outras redes sociais. E eu acho que é um movimento necessário, porque se tu te dispõe a estar ali disponível... e entende que o teu público tem diferenças, né? E intelectualmente falando também tem diferenças, eu acho que tu tem que dispor o teu serviço a favor disso, né?
3: Isso aí.
4: Porque é algo que vai além, por exemplo, hoje é muito difícil um adolescente, por exemplo, não ter um celular.
5: Bah.
4: Por questões de necessidade, como a gente falou anteriormente, né? Ele precisa do celular pra tudo, pra se locomover, pra ligar pro pai e pra mãe, pra ter acesso a uma informação rápida, enfim. Então ele vai acabar tendo acesso à rede social. Quem é que controla isso, né? Às vezes a gente acha que controla um filho, mas nem sempre tu tá ali 24 horas e consegue ver. Então eu acho que a rede social tem que ser responsável. Os caras ganham tanto dinheiro, eles têm uma abrangência tão grande, né? Eles têm um algoritmo hoje que decide praticamente tudo que a gente vai consumir. Pô, vamos investir em segurança, né? Porque essas crianças, elas não têm ainda discernimento pra fazer essas escolhas.
3: Ô, Rodak, sabe que tem uma outra rede social, que é o Discord. Que essa eu acho que é que os pais mais precisam cuidar, cara, dos filhos.
0: Essa é assustador.
3: Que é o que acontece, teu filho vai lá jogar o Minecraft da vida. E aí ele loga junto no Discord, e ali no Discord ele consegue conversar por voz com as outras pessoas que estão jogando.
5: Meu pai.
3: E daí através...
5: Não para nunca.
3: Exatamente.
4: Qualquer
3: através...
4: idade.
2: Qual foi proibido no Brasil essa rede?
3: O Discord não.
0: Não, e aí... é justamente o contrário. O governo está buscando responsabilizar o Discord por uma série de acontecimentos e não consegue.
3: E ele não se posiciona
0: muito. Ele não consegue. O Discord não responde.
3: E é no Discord, por exemplo, que acontece muito esses desafios e tal, que duvido de fazer tal coisa. Uh-huh. Ou até coisas mais pesadas.
0: É porque ele é a rede social do jogo online. Isso. Todo mundo que vai jogar online, a gente combina, nós seis aqui, a gente faz programa, a gente se vê todo dia.
3: Certo.
0: Mas digamos que de noite a gente vale pra qualquer jogo, vai jogar poker online, vai jogar, a gente entra todo mundo numa sala e fica se falando,
4: fica se ouvindo.
0: Sem delay, sem nada, como se a gente estivesse numa sala.
3: Só que a gente sala pública, né? Pública, nessa plataforma.
4: E daí várias pessoas ali com outros objetivos,
3: cara, né? Exatamente. Qual a chance?
4: Meu Deus, gente, nossa.
5: Por isso tem que incentivar a voltar um pouquinho no tempo ali, parar um pouco com o jogo também. Não é só rua, mas é tu te dedicar.
3: Não,
5: mas tu tem que estar de olho, né?
2: É que tá vindo uma galera muito jovem que não tem nem sequer referência sobre esse tempo que nós vivíamos offline. Não existe. Não,
5: mas o que eu quero dizer, Fetter, é muito fácil largar o jogo e teu filho tá jogando no quarto e tu segue a vida. Zero controle.
2: Sim, zero controle. É, porque já se estabeleceu dessa forma.
4: Tem que ter um controle.
5: Não, claro, tem que ter, cara. Claro, claro. Um tempo, ah, que jogo é esse? Com quem é que tu joga? Vamos entender o que acontece.
4: E eu vou te falar uma coisa, Rafinha. É mais grave porque, por exemplo, nós pais de uma geração mais avançada, a gente tem muito menos capacidade digital do que o nosso filho, sei lá, de 12, 15 anos.
5: Da liga de 9, ela sabe mexer melhor que eu.
4: Exato, é natural, por exemplo, que tu venha me falar isso e eu não sei, mas com certeza os meus filhos sabem. Se fossem mais jovens, talvez estivessem usando. Então ainda tem essa distância de tu nem cuidar de uma coisa porque tu sequer sabe que ela existe.
5: É uma briga diária. É uma briga diária.
4: É muito difícil.
5: Seja qualquer coisa.
4: É muito difícil. Ter filhos hoje é para os corajosos.
5: Puta,
4: né?
5: Assim, ó, a gente joga outro campeonato.
4: É verdade.
2: Homem é investigado por alugar carros e retirar deles peças para revendê-las.
0: Curitiba e São José dos Pinhais começou a investigar o caso de um homem que alugava um carro seminovo, um novo, retirava as peças do carro, trocava por peças usadas bem mais baratas e vendia elas no mercado automotivo.
1: Pô, que baita ideia.
0: Não é uma baita ideia.
1: Não.
2: Cala a boca, cara. É crime.
3: Pensamento intrusivo.
1: Não, é que veio mais põe, mais põe.
0: Por quê? Porque ele identificou que a grande maioria das locadoras automotivas
1: não
0: verificava motor e peças internas.
1: É só se tá sujo.
0: Verificava lataria, verificava limpeza, verificava tanque de gasolina. Mas uma peça interna do motor não era verificada. Então,
2: que barbaridade,
0: ele
2: cara.
0: Tirava uma peça nova ou seminova.
2: Que chinelagem. Vendia, não há limites para a chinelagem.
4: Vendia, ele botava uma outra velha no lugar.
0: Vendia esta peça. Com o dinheiro da peça nova, seminova, ele comprava uma peça muito usada, recolocava no carro e o carro funcionava normalmente.
2: E como é que descobriram?
0: Olha
2: reincidência.
0: Olha o azar. Não. Ele foi vender peça e o dono de uma das locadoras tava com alguns carros com problema e foi ver, pô, mas essa peça aqui tá muito barata. E aí ele foi ver e aí
4: problema
0: ele...
4: que o cara mesmo tinha causado, né?
0: Isso, e aí ele foi ver, aí ele disse, bah, deixa eu ver quem é esse cara que tá vendendo peça barata. Aí ele digitou no sistema dele e era um cara que alugava vários carros diferentes.
2: Ah, não é possível, cara.
0: E aí quando ele olhou no sistema dele, o cara já tinha alugado, sei lá, 10 carros diferentes, são pelo menos 11 ocorrências por locadora. Ele viu e disse, não, só um pouquinho. Essa peça que ele tá tentando me vender é do meu carro.
2: Inacreditável.
0: E aí ele conseguiu comprovar, ele foi verificar que todos os carros que o cara alugava voltavam com peças mexidas.
1: Poxa, isso é feio, né?
2: É feio, Ivan.
1: É feio.
2: Né? E o que aconteceu com o cara? Foi preso?
0: Está sob investigação.
2: Está sob investigação.
0: Não foi pego flagrante, né, Alexandre?
2: Ok, tá
0: certo. É complicado, né?
2: Tá bem.
0: Muita burocracia.
2: Aí é complicado. Tá bem, foram os destaques de hoje. 8 de setembro para o Pretinho Básico. Eu queria fazer um comentário com você sobre Rock in Rio.
0: O comentário de Alexandre Fetter sobre Rock
2: in
0: Rio.
2: Quem viu ontem no Rock in Rio o show do Péricles?
0: Ah, muita gente. Ele entrou de capa.
2: Quê? Não, tô falando aqui. Não tô falando do geral. Tô perguntando pra vocês.
1: Eu dei um par antes de ver o jogo do Grêmio.
5: Não vi nada do Rock in Rio.
2: Nada do Rock in Rio.
5: Não
2: tá
5: vi
2: bem.
5: Nada. Não me chamou tá muita atenção.
2: Queria só dizer que foi assim, ó. Uma surpresa absurda, um troço maravilhoso de ver o Péricles cantando grandes hits da Motown. Motown é aquela gravadora dos anos 60 e 70 de black music. E aí ele cantou, cara, de Barry White a Michael Jackson, passando por tudo que vocês podem imaginar daquele catálogo da Motown. E foi, de fato, impressionante. Primeiro, o inglês impecável do Péricles. Segundo, o tom da voz dele alcançou todos os tons de todos os artistas que ele cantou e revisitou músicas ali. É. Eu fiquei impressionado. Mas adoraria ver esse show.
4: Eu vi um trecho, mas o que me surpreendeu mesmo foi Roupa Nova.
2: Ah, isso eu não vi.
4: Eu fiquei impressionada com a comoção que a banda gerou no palco e o quanto o público... E aí, nessas horas, a gente recorre à memória, né? Que nós falamos já aqui hoje, do quanto essas músicas estão impregnadas na nossa vida, puta, sendo Roupa Nova uma banda que tu escutava ou não, porque sempre tocou muito, né?
1: Uhum. Da
4: sempre
1: música
4: foi
1: de
4: muito
1: novela.
4: Trilha de novela, sim. Exato.
2: Talvez a banda
4: então,
2: pop
4: assim,
2: romântica mais
4: música,
2: famosa do
4: conhece.
2: Brasil.
4: E aí era aquela multidão cantando junto.
2: Que legal.
4: E vários takes, assim, fechados, das pessoas emocionadas, chorando, porque, obviamente, a memória afetiva já te leva
2: e
4: lá pra...
2: E a montagem dessa noite aí também foi espetacular, né?
4: E
2: tu
4: aí pega eu
2: Roupa
4: vi uma
2: Nova,
4: crítica,
2: que é a banda
4: exatamente.
2: De velho, né?
4: Eu vi uma crítica hoje de manhã sobre os cabeças brancas né, que derrubaram o etarismo e foram as grandes atrações do Rock in Rio nesse ano.
2: Gilberto Gil, um show comoção. Absurdo, o show do Gilberto Gil, absurdo.
5: É que é a música que impacta, né?
4: É a música que impacta, não é aquela coisa rápida. E é popular, né? No sentido de todo mundo conhecer e lembrar, né?
1: Outro show que eu vi no domingo, do Barão Vermelho, reencontro com o Frejá, o Dé, a formação original, Maurício e o Guto, que eu tinha visto aqui na Araújo Viana, e eu vi no Rock in Rio, e o Barão Rock in Rio tem a história foda que eles têm, e também um show que a galera também tava enlouquecida.
5: Mas é isso, cara. A gente tá carente disso. A gente teve o Falcão, que era até então vocalista do Rap, ele tá, lançou dois discos solo, e ele tocou sexta-feira no Araújo e lotou. E quando ele toca a música do Rap, que é uma banda que começa ali
2: bem abaixo,
5: anos 90, né? Claro. Tu tá carente de grandes atrações. Inclusive, ele deixou uma manchete aqui no ar dizendo que, ó, lançando o terceiro disco, ele não tem nenhum problema de reunir a banda e fazer uma turnê pelo Brasil.
2: Eu quero me precipitar.
5: Não, é. Meu, já problema, fala ele com zero. Ele pro planeta, não, não, meu. Tu imagina? É óbvio. Pra mim é show de estádio, já, né? Além do planeta. Né?
0: Não, eu quero me precipitar, mas falta pouco, cara. O planeta já...
2: Bem pouco.
5: Sim, é essa edição, né? Eu tô falando aí em 2029.
0: Tá? Não, não, mas tô dizendo...
1: Vamos trazer ele sozinho.
0: Tô pensando só que pro próximo planeta já falta pouco de novo, cara.
4: Mas já tá tudo fechado.
0: Já tá fechado, né?
2: Não é agora que fecha. Mais ou menos, ainda não.
5: Fechou em fevereiro
1: do ano passado. O cara metade não respondeu ainda.
0: Eu já sei as atrações.
1: O cara metade parece que vem sem o Vavá. Uma pena isso,
0: né? Sim, é metade, né?
1: Isso.
2: Vamos dar uma girada na mesa aí, Rodaica. Bota pra nós aí a nossa audiência. Manda pra pretinhobasico@atlantida.com.br, por favor.
4: Ouvindo o programa das 13 do dia 4 de setembro, eu ouvi o relato de pessoas que se incomodam com o comportamento de filhos que não são os seus. É fácil colocar o homem, que em muitos casos é responsável por cuidar, bancar ou dividir as despesas com a mulher e a criança, como um chato que não admite o mau comportamento de um filho que não é seu. Mas se esse homem é responsável ou corresponsável por essa família, ele pode ter o direito de opinar. Diz aqui o nosso ouvinte.
2: Uhum.
4: Se a mãe não tomar providências, já que o pai só aparece por 5 horas uma vez por semana, esse homem que deixe este relacionamento. Vai ser mais uma criança sem referência masculina, o que tem se tornado constante nesse país. Um pouquinho amargurado o ouvinte, mas eu vou seguir. Namorei uma menina que o filho brincava de dar tapas no rosto dela. A primeira vez que eu vi, eu segurei a mão do garoto e a mãe não gostou. Tentei explicar a ela que aquele tipo de brincadeira não era aceitável. Ele como educador infantil. É um comentário meu, ele não é.
1: Tá, mas o... O tapa no rosto ele é ruim, né?
4: Ele não é. Me passei mesmo por tóxico e machista, ruim. Diz ele. Resultado, relacionamento terminado naquele mesmo instante. Tem muita gente querendo um relacionamento, mas não quer a responsabilidade e a divisão das mesmas de forma equilibrada. Ou seja, podem dividir a vida, as contas e tudo mais, mas na hora de impor limites aceitáveis, o homem ou a mulher que não é pai ou mãe não tem direitos? É uma discussão muito intrínseca, pois ninguém sabe de fato como e o que acontece dentro dessas famílias e no comportamento destas crianças. É a opinião do nosso ouvinte.
1: Bom, o Paulo Freire aí que falou, mas temos que ver o quê? O
0: que, que a Super Nani falou pra nós?
1: Não, eu acho que assim, ó, o brinquedo de mão é ruim. Tu não pode incentivar a criança a brincar de lutinha. Isso é errado.
5: Depende.
1: Por que que
5: depende? Pode ser autodefesa.
1: Não, mas...
5: Principalmente pra
1: mulher. Se a criança vai escravo magar.
5: Eu lembro do e-mail que a gente falou, acho que é meio complicado tu opinar quando a pessoa quando já tem um filho, né? Assim, e ela...
4: Ele uma mãe traz aqui uma questão sobre, assim, a mulher tem um filho.
5: Exato.
4: Aí ela casa novamente, e o que ele tá trazendo aqui é que esse cara... se torna responsável por essa família.
5: Depende
4: e aí ele deveria ter o direito também de educar essa criança ao jeito dele. Eu acho que isso são coisas negociáveis
5: dentro de
4: cada família.
5: Não teve acerto.
4: Mas o que eu entendo, em princípio, é que se o filho não é teu e ele não é, por mais que tu vá construir ali uma família, mas o filho não é teu, tu nunca vai ter com ele o mesmo comportamento que tu teria se pai tu fosse de verdade.
2: E que é o caso da mãe dessa criança.
4: Exato. Então essas coisas têm que ser colocadas numa balança. Porque é muito fácil tu chegar numa casa de uma criança já nascida
2: e vai querer impor o teu regime ali.
4: De idade, que não é teu filho, que tu não viu nascer, que tu não criou um relacionamento de fato de vínculo, né? Que não precisa só porque tu é pai, mas tu não criou aquele vínculo desde que tu nasceu. E aí tu chega ali que tu quer impor coisas que o teu sentimento é diferente do que um pai faria. Porque é pai, de fato, da criança e vive com ela. Claro,
5: mas aí eu acho que vai do cara querer conquistar isso aí, aos poucos.
4: Claro,
5: entendeu?
4: Mas é que daí tu vai te adaptando, essa criança também vai se adaptando. Porque veja bem, nesta família, quem precisa ser educado e quem tá crescendo e quem tem menos maturidade é a criança.
5: É a criança, claro.
4: E talvez o comportamento dela reflita justamente uma vivência nova dentro de casa que ela também não estava acostumada. Claro. Então, tu que é o adulto, que tu tem que lidar com isso da melhor forma possível, e depois de tu conquistar essa criança e construir essa família, aí tu impõe essas novas regras que sejam confortáveis pra todo mundo. Agora, não dá pra chegar querendo dando ordem, né, pra criança.
2: Ah, que isso, não. Até porque vai comprar uma briga com a mãe, né?
4: Exato, porque é difícil.
2: Isso aí, perfeita análise.
4: E mãe é mãe, tu entendeu? Tipo, ela não vai admitir que o cara chega ali e coloque regra.
2: Da mesma forma, o contrário com o pai em relação à criança. A mãe não vai chegar botando. Exatamente.
4: A mesma coisa.
0: Ser padrasto e madrasta é mais dever do que direito. Tem mais, tu deve fazer algumas coisas, mas tu tem direito a pouquíssimo. Tu tem direito o que eles quiserem, o que a mãe e o pai decidirem, que tem direito.
2: É boa análise, hein, Gomes? Boa análise.
1: Isso aí me lembra o dia.
2: O que é, Joia?
1: Eu tô triste.
2: O que houve, Joia?
1: Que foi?
2: Teu time, vai dizer que foi teu time. Domingo ou segunda, Joia? Nem sei qual é o teu time. Ah, tu é Zeca, é.
5: Tu é adotado?
1: Não, nego.
5: Anda bem.
1: Meu pai se foi.
2: 20 minutos para as 2 da tarde. Bota uma para nós, então, Rafinha. Qual é a história? Não, só um pouquinho, desculpa.
5: É
2: que eu não tava muito.
4: Ele tava emocionado. É que eu acho que tu não ouviu.
1: Tu cagou pra história do cara. O cara
0: chorou, falou com o pai dele que se foi.
1: O pai dele morreu.
2: Ele
1: interrompeu, nego.
2: Desculpa.
1: Esse negócio de pai que cria, né, nego? Cheguei em casa, minha mulher tava com outro cara na cama. E aí eu fui pra cima, nego. Comecei. Tá, toma. E minha mulher desesperada. Para, amor, para. Não bate no pai dos teus filhos, nego. É triste.
2: Que tristeza, Joia.
5: Eu
2: tristeza, Joia.
0: Tu apertou um botão aí.
5: Tu apertou um botãozinho.
1: Parece que virou uma rádio AM agora.
5: Desculpa. Foi até bom tu ter apertado
2: pra ouvir. Aí pelo menos não ouviram.
1: Que é o Joia.
2: Bota uma aí, Rafinha.
5: Fala, PBs, aqui é o João de Porto Alegre. Tava escutando o programa do dia 4, às 18, a bancada.
2: Todo mundo ouviu esse programa, hein?
5: É. Em que o Joia se comprometeu a ir abrir a rádio no domingo. Pra dar os parabéns ao ouvinte. Rafinha tava lendo o e-mail quando chegou na parte, é domingo, farei 29 anos e, como diz o Rafinha, mais maturidade. Nisso, Rafinha fala, aos 29 anos eu fazia muita merda. Devo ter falado, hoje eu tenho 29 anos e muitas vezes me pego pensando que merda estou fazendo com a minha vida. Sou CLT, trabalho desde os 16 na mesma empresa, já apresentei meu trabalho com o café aí pra vocês. Tive a felicidade de encontrar o pessoal que escuto desde 2009. Mas sempre queremos mais e achamos que nunca estamos com o suficiente. Evolução pessoal ou material, diz ele aqui. Perdi boa parte da família muito cedo e não tenho um bom relacionamento com meu pai por acontecimentos da vida. Porém, ouvir a sabedoria daqueles que admiro de uma forma genuína, por exemplo, Rafinha falando dos 29 anos, faz refletir sobre o tempo e a vida. Por ser sozinho, nem sempre tenho com quem conversar sobre, mas às vezes não é sobre falar, e sim sobre escutar.
0: Tu tá rindo do cara
2: é inacreditável que,
0: família,
2: que o cara ele escreve uma tragédia grega pra nós. Queria, e tu lê com esse tom e com esse sorriso.
5: Qual foi o tom que eu li? Eu tô concentrado.
2: Não, tu tá rindo.
5: Não, eu tô rindo porque ele cita a minha pessoa falando dos meus 29 anos.
0: Mas ele disse que perdeu as pessoas da família e tu riu.
5: Eu também perdi meu pai. Mandar pro ouvinte aqui.
2: Mas eu não acho legal ficar rindo.
5: Não, eu tô rindo quando ele cita eu, aos 29, tô lembrando tanta cagada que eu fiz.
1: Pai aqui,
5: eu já te conhecia, imagina o que tu lembra o que nós fazíamos no Santana
2: Branca?
5: Não. Tu tá louco. Obrigado algumas vezes, as pérolas ou ensinamentos que vocês compartilham sem perceber transmitem muito mais de quem vocês são. E como chegaram até esse momento?
1: Eu também me perdi.
5: Que pena, porque eu tô focado aqui. Trabalho, esforço e respeitar o tempo. Sem mais delongas, se for ao ar, muito obrigado pelo espaço. Forte abraço. Sou público do Rafinha, do Joia, do Porã, do Léo, do Fetter,
0: do Pretinho.
5: E o time de futsal Maria Fumaça. Rafinha, manda um... maconheiros adoram o mestre. Tá aqui o ouvinte.
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0: Tu é gremista?
1: Não,
2: eu... Sim, ele é gremista.
0: Não, o Ivan não.
3: O Ivan não era gremista.
0: O Ivan não era gremista.
4: Então dá a colorada.
2: Não, o Ivan é gremista, o Mirabel é colorado.
1: Isso aí.
2: Não. Tá certo?
3: Não. Pegamos o personagem pegou, na mentira, mas enfim, vai lá, vai lá.
0: Exatamente, vamos deixar assim.
2: 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Toma aí.
1: Só na minha tia.
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2: 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Vamos dar uma girada na mesa aí, Vini Moura.
3: Vamos lá, aqui, ó. Uma história.
5: Opa. Histórias minhas, histórias.
1: Dias de luta, dias de glória.
3: Isso aqui eu vou contar pra vocês.
5: Ah, que legal. Criançada. Então guarda.
2: E agora vai fazer o quê?
3: Não, vou contar outro.
5: Vai embora.
3: Tá bom.
1: Agora
5: eu tô indo.
3: Tô partindo. O cara tava sentado no banco da praça. E aí, cara, caiu um negócio no ombro dele aqui. E ele olhou pro ombro dele e começou. 1, 2, 3, 4, 5, 6, 7, 8, 9, 10, 15. 20, 21, 22, 23, 24, 25, 26, 27, 95, 98, 99.
1: Ai, uma centopeia! Não, é possível. Tem parada de usar os troços. Ah, eu gostei. Eu gostei muito dessa da centopeia. Eu já falei, nós temos que fazer o quadro aqui na rádio.
2: Ah.
1: Todo dia,
2: 4h20,
1: entra uma piada do Vini.
2: Que loucura, hein? Vini às 4h20. Caiu o quadro.
1: 4h20 na rádio, entra uma piada dele.
2: Às 4h20.
4: 4h20.
2: 4h20. Agora tu veio muito.
3: Brifinho.
2: 4h20. E aí, maionese?
1: E aí, Alexandre? Tudo bem, Alexandre?
2: Mas que animação.
1: Vinícius. Rodaica, Rafael e Rafaelzinho, que coisa
2: que
1: boa, que
2: animação,
1: dia ótimo.
2: Maionese.
1: Se você está feliz, pegue o meu nariz. E se você está mal, pega no meu palhaço maionese. Dia 9 em Jaguarão.
2: Ótimo, maionese.
1: Ah, que alegria, voltou, que coisa boa.
2: Mas o que aconteceu contigo hoje, maionese? Remédio novo?
1: Ah, estou ligadão.
2: Maionese ligadão.
1: Ah, sertralina, estou tomando.
2: Sertralina, muito
1: bom. Vamos para a depressão.
5: O artista Jefferson.
1: Muita depressão.
0: Parece o Rafinha lendo e-mail.
1: Eu também perdi um parente uma vez.
2: Qual?
1: Perdi o meu papai. Oh. No show.
0: Só que agora tu fala tudo feliz.
1: Sempre feliz.
2: Não, mas se também... acharam depois.
4: Ele achou, né?
1: Só quando eu morrer eu vou achar meu papai, que ele está no céu, que era um bom homem.
2: Meu Deus, o que ele aconteceu morreu. Com o maionese, cara?
1: Estou feliz.
0: Tá, mas como está feliz. Teu pai?
1: Coração?
2: Coração?
0: Isso. Fala, né, que tu ia falar de um show.
1: Ele comeu um coraçãozinho e se engasgou.
4: Ai, que horror.
1: Ele morreu falta de ar. Coraçãozinho mata.
0: Mastigue bem, coraçãozinho.
1: Mastigue tudo muito
2: bem. Não é de engolir inteiro.
1: Aquele tinha traqueia curtinha assim. Ele tinha traqueia infantil.
2: Traqueia infantil, ele era pequenininho.
1: Era um problema.
0: A tireoide.
2: Se não fosse a traqueia infantil dele, ele tava bem. Tava vivo até hoje.
1: A traqueia que não desenvolve, né?
2: Sim.
1: Todo o corpo cresce.
2: Uma traqueinha.
1: Parece. Ai, parece bariátrico. Todo mundo faz bariátrica aqui na RBS, hein? Ah. O B de bariátrica aqui na RBS. Rei dos bariátricos. Todo gordo aqui faz bariátrica na RBS, menos o gordo Léo.
2: O gordo Léo foi na força da disciplina.
1: Doutora Júlia Guerra, beijo no seu coraçãozinho. Coisa e caneta, boa. Né?
0: E caneta, né?
1: Gordo Léo.
0: O cara fez a bariátrica e lançaram as canetas depois. Isso. Mas.
2: Gordo Léo. Do azar.
1: Puta. Gordo Léo, que tem de caneta, parece uma fábrica da Bic.
2: Mas tu guarda?
1: Claro.
2: Tu usa e guarda?
1: Claro.
2: Como é que faz?
1: Eu dou clique. Ah, não quero nada. Porque eu como, parece que eu. Um pedacinho de carne, parece que eu comi um boi.
2: É mesmo,
1: mano? Meu Alexandre, coisa boa, estamos aqui.
2: Que legal, mano.
1: Estou muito alegre.
2: Pô, tá, cara, tu piada, tá, tá muito bem, maionese.
1: Obrigado.
2: Tomara que esteja assim às 6 da tarde também, pra ver, né? Se não vai dar um rebotão.
5: Ah, bem provável.
0: Vai o teto preso.
5: É, aí eu falo, eu tenho depressão.
2: Eu imagino.
5: Às 18.
2: Às 10 para 6, caiu o disjuntor.
1: Caiu. Ah, quem nunca tava num baita pique e bateu, né, Alexandre?
2: É verdade.
1: Rafaelzinho.
2: E a piada?
5: Parece estar na vibe do Calvin Harris ainda.
2: E a piada, amanhã?
1: Por que a água foi presa? Por que a água foi presa? Porque ela matou a sede.
0: Não. Tu não parou pra contar essa.
1: Piada da criançada.
2: Não parou, ele veio no embalo.
5: A criançada foi.
2: Mas a criançada eu gostei.
5: Só que foi muito rápido, né?
2: Então dá tempo de mais uma.
1: Claro que dá. Vamos lá então.
0: Só deixa ele achar.
1: Isso. Na padaria, o homem perguntou: oi, padeiro, o que que tem de torta hoje? E o padeiro falou: o meu pênis.
5: Ah, não.
2: Não.
1: A criançada tinha entrado já.
2: Não. Pelo amor de Deus.
1: Eu fiz uma letra.
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11: Estamos de volta com o Pretinho Básico, faltando 3 minutos para as 2 da tarde. Tem um e-mail aqui da vida real e eu preciso ler. Eu preciso compartilhar com vocês esse e-mail porque eu li, eu chorei e eu queria dividir com vocês. Eu só quero agradecer. Olá, bebês, mando este e-mail apenas para agradecer, pois estou vivendo o momento mais triste da minha vida. Minha mãe está hospitalizada com câncer em estágio terminal. Ela não sabe a real situação em que se encontra. Nós não conseguimos coragem para contar para ela, por medo de que ela simplesmente desista, até mesmo do tratamento para a dor. E também porque temos medo de aceitar o inevitável, que ela está nos deixando. Então, todos os dias, quando passo pela porta do quarto, visto o meu melhor sorriso e ajo naturalmente. Converso com ela, conto coisas do nosso cotidiano, porque sei que estas podem ser algumas das minhas últimas memórias ao lado dela. É algo que eu já aceitei, mas que mesmo assim dói muito. E no meio de todo este momento triste, vocês têm sido um alívio diário para mim. Aqueles 40 ou 50 minutos que escuto vocês pelo Spotify me arrancam boas risadas. Durante esse tempo, consigo esquecer um pouco do que estou passando e me sinto renovado para vestir novamente o meu melhor sorriso e ir lá conversar com a minha mãe. Vocês são gigantes e talvez nem façam ideia de quanto ajudam pessoas que, assim como eu, estão passando por momentos difíceis e precisam apenas de um pequeno momento de alegria para conseguir continuar. Deixo aqui o meu muito obrigado a vocês e um forte abraço. Desculpem pelo e-mail longo, eu só queria agradecer de todo o coração. Obrigado por fazerem parte dos meus dias, justamente quando eu mais preciso. Pô, tá aqui, infelizmente não temos o nome do nosso ouvinte ou da nossa ouvinte, mas de qualquer forma vai o nosso abraço e a nossa solidariedade por esse momento. E o nosso agradecimento pela parceria, né? Por nos escolher fazer parte desse oásis na vida. A vida é isso, né? A vida é foda, parceiro. Vamos dar aqui na escolha do craque do episódio com a Lager Zero Carbo. 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Só quem prova entende. Pode votar, Rafinha Menegazzo.
0: Eu de primeira.
11: De primeira, sim mesmo. Olha tipo que delícia. Assim,
0: chutaça aquele. Chutaça cara pisa aquele. Na bola, isso, entrega a rapadura e dá.
12: Já não fez isso, né?
13: Deu uma encebada, né?
12: Deu uma encebada.
13: O Carboneiro domina, nada. Vamos, Carboneiro.
0: Lembrei do zagueiro, mas eu vou votar no Palhaço Maionese.
11: Qual zagueiro?
12: Mas peraí, surpreendente.
0: O que é?
11: Não vai votar na Rodaica. Verdade, pô, verdade.
13: Primeira vez faz o
11: Bruno Primeira com a surpresa, no ano. Não vota na Rodaica. Não, é segunda, verdade. Vota no Maionese.
0: Mas assim,
11: o desafeto de vocês.
0: O voto é meu, teu. Né? Eu voto é quem eu quiser. Né?
11: É teu.
0: Pode perfeito.
13: Duas horas.
11: Exato.
0: Palhaço Maionese.
11: Palhaço Maionese.
13: Jaguarão.
11: E tu, Palhaço Maionese, vota em quem?
13: Eu voto na minha amiga Rodaica.
11: É tua amiga, não sabia?
13: Não, todos vocês são meus amigos. Ah, e mora no meu coração. Não,
11: aí sim,
12: mas deu uma baixada agora, né?
11: Querido.
14: Valeu. Deu uma acalmada, tá terminando. Eu
11: quero ver a seis, hein, Maionese? Quero ver a seis. Quero ver a seis, Maionese. Votou na Rodaica. A Rodaica vota por último. Vini Moura vota em quem, lindo?
12: Eu vou votar na Rodaica.
11: Na Rodaica também. Vai. Segundo voto para a Rodaica. Rafael Gomes.
12: Eu voto em ti, Alexandre.
11: Obrigado. Por quê?
12: Eu gostei muito da tua interpretação nesse Mera difícil de ler.
11: Bom, muito difícil. Muito eu já tinha lido antes. Foi muito difícil segurar.
12: Eu achei legal. Parabéns.
11: Obrigado. Obrigado pelo teu voto. Rodaica vai votar em quem?
14: Eu vou votar no Vini por todas as tentativas.
13: Pelo fato...
14: Pela insistência, entendeu? Pela constância, pelo não vou me entregar.
11: Isso aí, é isso aí, ó. Isso aí, resiliente, isso aí, resistente.
13: Isso aí, vale. Vini.
11: Isso aí, Vini.
13: Isso aí, Vini.
11: Eu, por minha vez, voto na Rodaica. O Quatrivini, eu que vivo de criar nomes para produtos e programas, o Quatrivini me pegou.
0: Vai, tu todo dia parabéns. Agora, 4h20 aqui ao vivo.
12: No estúdio.
11: Não, é gravado.
0: Não, piada.
11: Não, pode ser gravado.
13: No
11: pode
13: gravado,
11: ser gravado.
13: Gravado, claro, gravado. Tá chapando.
0: E acertar.
11: A Rodaica, então, leva este pack de Lager Zero Carbo da Cervejaria Imigração. É óbvio que vai doar pra mim, né? Vai
14: com
11: doar.
14: Com certeza,
11: com certeza.
0: Tem muito zero obrigado. Álcool e zero carbo, né, Rodaica?
14: É zero álcool?
0: É. Tem a zero
11: tem também. Tem a zero álcool ah, também.
14: Se for zero tem. Álcool, até posso pensar.
11: Experimentaria uma cerveja zero álcool, Rodaica? A Rodaica, a última vez que eu vi ela botando uma cerveja na boca faz uns 20 e poucos anos.
14: Não, não faz tanto. Acho que a última vez que eu bebi 15. Cerveja deve fazer uns 5 anos.
11: 12.
12: Alguém mas, tá assim, exagerando.
14: Quando eu falo de beber cerveja, eu falo disso aqui, ó.
11: Um gol. Um gol.
0: Apreciar, né?
14: Não vai dar.
0: Não vai dar.
14: Não vai dar.
11: Hoje
14: vou
11: mim.
14: Ter que parar.
11: Tá bem. Ó, voltaremos às 18h para mais um Pretinho Básico. Volte com a gente. Obrigado pela audiência. Um abraço. Boa tarde. Até lá. Tchau.
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0: E todo mundo tá ouvindo a melhor vibe do FM. Boa tarde pra você, terça-feira, dia 8 de setembro. Como é que tu tá depois desse feriado, hein? Ai, que delícia, gente. 2:08 e eu, arroba marina.soares. Tô chegando pra te fazer companhia nesse dia maravilhoso. Logo depois do Pretinho Básico, as Minas da Atlântida tomam conta de Santa Catarina pra bater um papinho com você. Gente, que feriado gostoso, né? Deixa eu tranquilizar vocês, mês que vem tem de novo, tá? Ô, oh, beleza! E olha aqui, faltam menos de 30 dias pra Oktoberfest Blumenau. E eu tenho certeza que tem alguém que tá ouvindo a gente agora que já tá no clima, já tá cantando, já tá com um chopinho na mão, já comprou ingresso, separou traje típico, montou um grupo de amigos. Enfim, sempre tem alguém que lembra de um amor que conheceu na festa, uma amizade que nasceu porque tu, sentou ali numa mesa compartilhada e do nada já tá dividindo cerveja, um reencontro inesperado, uma noite tão, mas tão caótica que tu nunca vai esquecer. A Oktober tem isso, né? Ela acaba virando cenário de momentos, assim, dos mais incríveis aos mais malucos, né, Edna Ferretti? Boa tarde, amiga.
1: Boa tarde, Minas. Boa tarde, Santa Catarina. Então, hoje a gente quer saber qual foi a melhor história que a Oktoberfest já te deu. Você já conheceu alguém especial por lá? Tem um mico, assim, micoso, que os teus amigos aí não deixam você esquecer? Você já viveu um reencontro daqueles que pareciam um roteiro de filme? Ou talvez tenha uma história tão inacreditável que ninguém acredita quando você conta? Então conta pra gente agora, qual é a sua história mais inesquecível de Oktoberfest? Duda Martins, boa tarde, quais são os canais?
4: Boa tarde, Minas, boa tarde, Santa Catarina. Olha, eu aqui ainda não tive a oportunidade de ir no Oktoberfest. Quem sabe esse ano eu vou lá pra criar umas memórias. Mas é o seguinte, manda a sua história, a sua mensagem, a sua participação pro WhatsApp aqui de Floripa no 489-9188-1009 ou, se preferir, diretamente para a casa do Oktoberfest para Blumenau no 479-9249-7153.
0: Ai, eu tô muito animada. Bora começar no YouTube, Atlântida SC por aqui, deixa sonhar. De Ferreiro e Jenny Mocello. Bora, YouTube Atlântida SC.
1: Oi, divas.

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1: Atlântida, melhor vibe da FM, todo mundo tá ouvindo. Estamos de volta com o programa das minas nessa terça-feira. A gente tá conversando sobre Oktoberfest. Faltam menos de 30 dias para essa festa que domina Blumenau, contagia o estado inteiro, e a gente tá muito animado. Então manda a sua história de Oktoberfest, a sua melhor. Pensa assim: essa aqui eu mandei muito, eu fui icônica, manda pra gente. 489-9188-1009. Já temos uma participação aqui. Oi, minas lindas, eu tava na Oktober com amigos e meu marido. Eu fui no banheiro e me perdi no grupo, parecia um pesadelo. Me entrosei com o grupo e quase esqueci da minha própria turma.
2: Meu Deus!
1: Aí eles foram me procurar, estavam preocupados comigo, porque eu tinha bebido bastante.
2: Bebeu tanto que esqueceu que tinha marido.
1: E fez outros amigos.
2: Porque ela esqueceu que tinha marido, porque ela falou, entrosei com outra turma. Ela esqueceu que o marido dela tava junto com ela.
1: Aí eu achei uma diva. Ela tipo, ah, eu vou ficar aqui sofrendo que eu não acho eles. Não, eu vou fazer outros amigos.
2: Exatamente.
1: E fez outros amigos, e foi curtir, e pronto, foi que foi. Ô, Edna Ferretti, eu queria te perguntar qual a tua comidinha favorita de Oktober até agora.
3: Até agora, das que eu experimentei?
1: É, aham.
3: Gente, eu amei a variedade de batatas recheadas.
1: Ai, é verdade.
3: Assim, ó, tem de um tudo. Você pode tanto ir pra uma calabresa, do nada um estrogonofe. Ai, gente, eu amo, tá?
1: Ai, que
3: é uma mistura perfeita.
1: Gente, eu vou falar que a minha favorita é o joelho de porco. Ai, cara, eu gosto
3: excêntrico.
1: Eu gosto muito. Eu não vou negar. É muito gostoso, gente. Mas tem tanta coisa boa. Eu só não tenho coragem ali do Home Ops. Aquele...
2: O que que é?
1: Ai, bicha, como
3: eles
1: é que eu vou explicar?
3: Eles chamam de... sushi alemão.
1: É.
3: Então, assim, é composto por uma cebola com um peixe ao redor.
1: Ah.
3: Só que ele é em conserva.
1: É.
3: Ah. Aí você imagina a trajetória do bichinho.
1: Sim. Aí não, já não me pega, entendeu?
2: Entendi.
1: Eu acho que é o tipo de coisa que tu se acostuma a gostar depois de um tempo. Tipo, tu não começa gostando, sabe? É uma coisa cultural que tu vai gostando. Sei lá, ah, um chimarrão. Eu acho que as pessoas não começam já no chimarrão, ai, que delícia. Vira um hábito, vira uma cultura... Aí eu acho que quem come o Home Ops tá nessa vibe, assim, realmente não...
3: Gente,
1: não
3: no
1: tô aí.
3: Dia que eu estiver comendo Home Ops, vocês me internem, eu não tenho coragem. Eu acho que ele tem um conceito, que
1: tem
3: ele tem uma história, mas não consigo conceber a ideia ainda.
1: É, eu prefiro
3: de repente
1: ir pro safe,
3: aí.
1: Né? Prefiro ir ali pra comer um strudel de maçã, por que que eu vou me arriscar no Home Ops se tem um strudel de maçã na minha frente? Tipo, não tem por que eu fazer isso com a minha boca. Entendeu? Desculpa.
2: Mas é que não é na Oktober também que tem aquelas batatas recheadas?
1: É, a Edna tava falando que
3: não
1: ela
3: é
1: ama.
3: Isso.
2: Sim, eu acho que é isso que eu comeria.
1: Todos os tipos, tem muitos tipos,
2: é,
1: amiga.
2: Não,
1: é uma delícia.
2: Porque, tipo assim,
3: gente, tem pipoquinha de linguiça Blumenau.
1: Uhum.

0: Ai,
1: mas é que esses porcos, esses peixes aí não vai estar dando pra mim, não.
2: Ai, amiga, mas é muito bom. Tu não tem noção.
1: Vamos, vamos fazer o seguinte:
2: joelho ali
1: empresas
2: é
1: de turismo. Fechem uma parceria com o programa das minas.
2: Levem as minas.
1: A Marina e a Duda até Blumenau pra encontrar a Edna, pra daí a gente poder provar essas comidas, entendeu?
2: Claro, a gente
1: hashtag
2: tem que ir lá.
1: Vem patrocínio.
2: A gente tem que ir lá pra comer tudo isso, dar nossa opinião, fazer review. Review do Home Ops. Tu teria coragem de provar o Home Ops?
1: Pelo conteúdo, sim.
2: Pelo conteúdo.
1: Pela visualização, pela curtida
3: pelo
1: da nossa
3: a gente
1: audiência.
3: Dá a vida.
1: Sim, entendeu?
2: Só pelo CLT.
1: Pelo engajamento, eu dou a vida, entendeu?
2: É, assim, eu mesma querer, assim, realmente não vou estar fazendo. Ô, Edna, qual a tua melhor história de October, hein?
3: Então, eu sempre ouvi muito falar da October, mas eu nunca tinha vindo até o ano de 2024. Então, pra mim, foi tudo muito surpreendente. Eu nunca imaginei que 19 dias de festa me transformariam como ser humano. Então, assim, eu acho que dá pra perceber nitidamente a pessoa que nunca viveu uma October, daqui já viveu.
2: Uhum,
3: a que já viveu, ela entende, assim, um negócio, uma concepção do que um evento pode fazer na vida de uma pessoa, sabe? Ela é mais de bem com a vida, ela escuta uma musiquinha, dança, ela não fica lá com a cara amarrada. Eu acho que a October é um grande encontro de gente de bem, que tá lá pra dar risada e se divertir.
2: Cara, mas 19 dias, né? Da onde sai tanto pique? Como?
3: Ai, vem aí, tá?
2: Como, amiga?
3: Acontece. Amiga, é que a October é um sentimento.
2: O corpo que lute. Assim.
3: O corpo que lute, sabe? Você pensa, 19... E, gente, eu sei que falando, assim, pra quem nunca veio, parece... Nossa, 19 dias é muito. Só que passa muito rápido. A cidade fica mais feliz, as coisas estão mais bonitas.
1: Mas não é 19 dias full energia, né?
3: Full amor.
1: Não,
3: full,
1: tu, Edna, fica 19 dias ali, é full time.
3: Todo dia tô lá.
1: Todo dia, bicha. Não, uns 2, 3 dias pra curtir e beijo.
2: Não, nem a pau. Aqui, a gente tem uma festa que, óbvio, é minúsculinha perto da October, mas a gente tem a festa da Santíssima Trindade, que ela dura quase um mês aqui, e todo dia eu dou uma passadinha quando tem, entendeu? Eu acho que essa é a vibe da October. Eu dou uma passadinha. O que custa eu botar o meu traje, dou uma passadinha ali, tomo um choppzinho, já janto por ali, fico ali. Não custa nada, entendeu? Vira a nossa segunda casa. Né, amiga? É uma vibe,
3: gente,
2: assim de...
3: E a dimensão da October é surreal. As pessoas vêm de muito longe pra curtir. Muito
2: massa,
3: mesmo.
2: Né?
3: Não tem uma vaga no hotel nessa cidade em outubro. Então, é excursão de tudo que é lugar.
2: Cara, será que tem ainda agora pra fazer?
3: A excursão?
2: É.
3: É difícil, porque a galera se organiza. É tipo assim, a gente...
1: Ela tá jogando redentor na nossa cara, não curtiu.
2: Pois é.
1: Aí estão jogando na nossa cara. As pessoas se organizam pra vir.
2: Elas se organizam em janeiro, tá, Marina? Tu não vai conseguir.
3: Então,
2: sim.
3: Gente,
1: Marina, as pessoas são precavidas.
2: É verdade. Gente, temos áudios aqui.
4: Fala, programa das Minas. Aqui é o João. Eu moro na redondeza aqui de Gaspar e Blumenau desde 2011. O que que aconteceu no October? Eu parei na faixa de pedestre pra um grupo de turistas passar. Nesse grupo de turistas, eu olhei assim, um amigo meu que eu não vi há alguns anos, da minha cidade. Eu sou da região sul-fluminense do Rio de Janeiro.
2: Nossa senhora!
4: Divisa com Minas, longe.
2: O
4: pessoal chama de roça lá. Eu vi esse meu amigo. Eu gritei o nome dele, ele olhou assim, já assustado. E ele, quando ele me viu, começou a gritar meu nome também. Foi uma coisa mais hilária, assim, é October, fazendo pessoas, trazendo pessoas... Da minha infância, que eu não via há anos.
2: Que fofo, gente! Pô, eles foram se encontrar em Blumenau e eles são do Rio de Janeiro, quase Minas Gerais. Não, bem tranquilo.
1: Não, olha como essas festas e essa cultura, assim, tem o poder de unir as pessoas, né?
2: Muito lindo, muito lindo. Fica lotado, tipo, lotado mesmo, né, Edna? Não é pouco, assim, é muita, muita gente, né?
3: Gente,
2: o que acontece?
3: É muita.
2: Duplica a população? Como é que é?
3: Duplica. Logo mais eu vou trazer alguns dados pra vocês. Mas, basicamente, assim, em época de October, quem mora aqui tem que se organizar pra chegar no trabalho no horário certo. Volta pra casa, vai voltar mais tarde. Mas também é uma alegria, assim, poder receber tanta gente, sabe? Tipo, é literalmente aquele negócio de eu moro onde vocês passam férias.
1: Ai, bem
2: eu sei, eu
3: também
2: sei.
3: Sabe, né?
2: Eu sei, aqui em Floripa
1: a
2: também
1: gente passa
2: é essa vibe.
1: Por isso também.
2: Também é essa vibe. Gente, você tem uma história de Oktoberfest? Manda pra gente. 489-9188-1009. Bora pro YouTube? Atlântida SC por aqui, Shakira. Dai, dai.

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1: Todos nós temos amigos e quando um amigo está com problemas, nos colocamos à disposição imediatamente. Porém, muitas vezes nós invadimos a vida do amigo para dizer o que deveria fazer naquela situação, né? Ele acaba se confundindo e misturando lições com amparo e carinho. Bom, neste caso, dê carinho, amparo e um bom abraço e diga que você o percebe sofrendo. E somente se ele questionar pedindo a sua opinião, aí sim você pode opinar, pois ele abriu a mente para receber uma nova visão do problema. É neste momento que acontece parceria e amizade, pois há uma conexão entre duas pessoas de forma harmoniosa e produtiva. Experimente!

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1: Atlântida, da melhor vibe do FM. Estamos de volta com o Programa das Minas. E hoje a gente está falando sobre Oktoberfest Blumenau. Faltam menos de 30 dias. Está chegando essa festa que a gente ama e domina o nosso coração em outubro. E olha aqui, a gente está recebendo as mensagens de vocês, as histórias. Continue mandando. 489-9188-1009. Temos um áudio por aqui. Ô, Duda, qual que foi? Que eu já me perdi
3: os
1: aqui.
3: Os dois.
1: Tá, eu vou tocar um, então.
4: Minas! Dilma de Massaranduba. Uma vez eu fui para outubro e na época que eu era do motoclube da cidade aqui, aí eu fui sozinho. Minha galera não tinha ido, eu pensei, puta merda, vou ter que conseguir conquistar uma garota. Eu me fingi de ser americano, comecei a fazer sotaque como se eu fosse um americano tentando falar em português.
1: Aí
4: e deu certo. Só que no final eu tive que falar, né? E ela só deu risada. Nós dois rimos, daí eu levei um tapa na cara. Um tapa na cara, não deu.
1: Mais um.
5: Oi, Minas, tudo certo? Thiagão aqui de Balneário Camboriú.
1: Oi.
5: Uma história que vai ser inesquecível pra nós. É... Um outubro a gente tava indo de van, saindo de Balneário pra Blumenau, numa turma. Umas 15 pessoas. E minha esposa estava grávida e ninguém sabia.
1: Ai.
5: E daí, na hora de sair, a gente falou assim, ah, vamos fazer um brinde antes de sair e tal. Daí eu falei, zic-zac, zic-zac, todo mundo, ho, ho, ho. Daí eu falei, zic-zac, Claudinha tá grávida. Daí o pessoal, ho, o quê? O quê? Como? Como assim? E ali ficaram sabendo que ela estava grávida. Mesmo assim, a gente foi curtir.
1: Que fofo.
5: Claro, daí ali começou a prudência, né, vamos dizer assim. Mas foi muito massa.
1: Que bonitinho! Ele anunciou pros amigos, pra família ali, quando tava indo pra Oktober. Foram celebrar lá.
3: É porque é aquela coisa, imagina chegar lá no Oktober e daí só ela não vai beber. Ai, Claudinha, dá um gole nesse chopp aqui.
1: Não quero. Eu tô na Oktoberfest, mas não quero cerveja.
3: Não, né? Tem que ter uma boa justificativa.
1: Tem isso, né, Edna?
2: Aí você fala, tô aplicando.
1: Tô na canetinha, gente, só isso. Mas olha aqui, quando a gente fala de outubro, a primeira coisa que vem na cabeça, eu acho, principalmente das meninas, é o traje típico, né? Porque vai chegando e aí a gente começa a procurar vestido, camisa. Eu acho que não tem tanta graça tu ir pra um outubro e não pensar na roupinha, porque é a coisa mais linda do mundo, né, Edna? A gente fica querendo, criando essa expectativa, né, amiga?
2: Ai, sem dúvidas. E por trás desses trajes tem muita tradição, tem cultura, tem história e até significados que muita gente nunca imaginou. E também tem aquela dúvida clássica de quem vai pela primeira vez, como eu já estive também nesse lugar. Será que vale a pena investir nisso? Faz diferença na experiência? Como montar um traje sem exagerar e com a minha identidade?
1: Cara, realmente, eu acho que é muito difícil. Daí, pra falar sobre isso, receber dicas da Oktoberfest 2026, quero ouvir histórias incríveis, manda aí. E a nossa convidada de hoje é uma das maiores referências da região quando o assunto é traje típico, né, Edna? Conta aí quem tá com a gente.
2: Ela mesma! Seja muito bem-vinda, Gabi, da Fridecia, que acompanha a Oktoberfest há muitos anos. Eu já vou começar, Gabi. Boa tarde pra você, tá? O que você percebe que mudou na forma como as pessoas vivem a festa hoje?
6: Então, deixa eu primeiro fazer um alô aí. Muito prazer, Minas. Vocês estão convocadas a viverem a Oktoberfest. Eu e a Edna vamos ter o maior prazer em ser as anfitriãs e guiar vocês aqui em todos os encantos da Oktoberfest.
1: Que delícia!
2: Então, Gabi, vai ser maravilhoso mesmo.
6: Coloquei a gente num compromisso agora.
1: Exatamente.
2: Tem que ver.
1: Mas tá valendo.
2: Tá valendo.
6: Bom, Gabi. O universo dos trajes. A Oktoberfest Blumenau, ela tem uma identidade cultural muito forte. E o traje típico, ele vai não apenas te vestir, mas ele vai fazer você viver a experiência da Oktoberfest. Totalmente imerso na cultura, nas danças, na gastronomia. Bom, eu sou suspeita a falar, né? Então eu convido a audiência, quem já é cliente Fridecia, ou quem não é, quem já o foi de traje, conta aí pra gente como é.
1: Cara, e eu quero saber do lacinho. Que rolê é esse que do quer lado. Dizer... Ai, se bota de um lado eu tô solteira, do outro eu tô comprometida, tem, tamanho tem da tamanho, pena. O que que tá acontecendo, gente?
6: Tem tudo isso. É, gente, os trajes tipo... Eles têm muitas curiosidades, tá? Então vamos lá. Esses trajes surgiram no campo, lá dos camponeses, na Alemanha. Então, assim, a nossa inspiração... É essa. Uhum. E as curiosidades são parte da essência dos trajes. No traje masculino, as bermudas, elas eram inspiradas nas calças de couro alemãs. Roupa de caça.
3: Sim.
6: A pena do chapéu, quanto maior a pena, mais status, mais poder aquele Fritz tinha. É, no traje feminino, algumas curiosidades, e a mais forte, é o laço do avental, que ele representa o estado civil da Frida. Do lado esquerdo, solteira. Do lado direita, comprometida. Nas costas, viúva. Então, se você está trabalhando na festa. E na frente, ele vai ser usado nas crianças, né? Símbolo de pureza.
1: Tô em choque.
3: Tem até pras crianças, então.
1: Eu tô em choque que passa um recado. E dá certo, realmente, os casais, os solteiros, se identificam ali, então, na festa.
2: Gabi, você sabe, né? Todo mundo vem te contar coisa.
3: Então, conta pra gente. Então, tem alguma história, assim, de um casal ou de alguém que deu um match ali na hora da festa por causa do laço?
6: Eu ainda não tenho esse conhecimento, não vivi isso ainda. Mas então aqui, alô solteiros, aprendam. Se você ver uma Frida com um laço do avental do lado esquerdo, sentado, converse, porque você terá chances. Ela é solteira.
1: Cara, que legal!
2: E Gabi, deixa eu te perguntar, o que os clientes da Fridicia costumam te contar depois da primeira October, só usando o traje típico mesmo? Muda a experiência?
6: Mais uma vez, sou suspeita a falar, né? Mas, gente, eu vou para o Oktoberfest já 16 anos de traje. E eu não consigo mais ir sem o traje, entende? Porque não é você se fantasiar. Vestir um personagem. O traje não é isso. O traje é uma passagem de identidade cultural. Uhum. Então você se veste para viver uma experiência coletiva, que é a Oktoberfest. Então você não tá indo para a festa. Você se torna a festa.
2: Ai, que arraso.
1: Ai. Cara, é bem isso, porque daí faz parte mesmo da decoração, tu faz parte ali mesmo daquilo, fica bonito porque também as pessoas também estão vestidas, fica muito legal, né? É entrar realmente ali no clima. Eu, honestamente, na primeira vez que eu fui de roupa normal e eu fiquei chateada, porque eu adoro a oportunidade de entrar realmente no ambiente e pegar aquela vibe toda, sabe?
3: A energia.
1: É, exatamente. E eu queria saber, tu já acompanhou a história de casal que se conheceu no October? Ok, não por causa do laço, mas se conheceu e aí agora voltam pra montar o traje com a família toda, como é que é?
6: Gente, a Frida e Cia já tá completando 14 anos, né? E ao longo desses anos, a gente acompanha muitas histórias. Por exemplo, a gente tem clientes que eram solteiras, que eu acabo criando muitas amizades, né?
2: É que ela tem carisma, clientes. Galera. A Gabi sabe fazer um bom atendimento.
6: É, e aí eu acabo ficando amiga de... E aí, assim, eu tenho... Ela arrumou um namorado e ela foi pedida em namoro na Oktoberfest.
1: Que massa!
6: E ela casou na Oktoberfest.
3: Ai, que legal! É, tem até casório.
6: Sim. Por exemplo, a minha irmã, ela fez o chá revelação do meu sobrinho na roda gigante da Oktoberfest.
3: Que legal! Nossa, imagina não. Você nasce e daí, tipo, daqui a pouco sua mãe tá brigando com você. Não, porque eu fiz o seu chá revelação na roda gigante do Oktoberfest. Me respeita.
1: Eu não fiz isso pra tu me destratar, entendeu?
3: Eu não fiz isso pra tu ir no Oktober com os teus amiguinhos e encher o cu de cajão.
1: É, não, não foi pra isso, entendeu, gente? Pelo amor de Deus. Ô, Edna, o que, que mais tu tem aí pra trazer pra gente?
2: Então, eu gostaria que a Gabi passasse pra gente aqui qual é a melhor combinação pra curtir Oktober, assim, na tua opinião.
6: Bom, a primeira principal. Vamos começar de sapato confortável.
1: Boa
6: é
1: dica.
6: Algo essencial. E botas, botinas, coturnos. Porque esses calçados vão atender às regras. Vocês sabiam que existe a lei municipal do traje típico aqui em Blumenau?
3: Que? Não, não sabia.
2: Tem lei?
6: Sim, existe uma lei que caracteriza alguns elementos do traje. E essa lei organiza os trajes que desfilam e também dão direito à meia entrada. Então, assim, vestir no traje vai te dar direito à meia entrada. Então, já temos aí um retorno do investimento, vale a pena. E assim, no traje feminino, a gente tem... Ai, gente, eu nem sei dizer, porque
2: são
6: tem
2: milhares,
6: muita opção.
2: Né?
6: Aí, o que eu acho legal, somos seres humanos modernos. Então, hoje, o traje, ele não segue mais uma rigidez, sabe? Uhum. Então, se você tem um estilo... Ah, eu sou mais gótica, gosto mais de preto e tal... Você vai ter opções para ir nessa linha. Ah, eu quero mais colorida e tal. Tem também. Ah, eu sou mais romântica. Sabe? Você vai montar o seu estilo. E vai viver Oktober do seu jeito.
3: Que fofo.
2: Ó, e recentemente, a Frida Cia lançou a coleção da Oktober 2026. Então tem várias cores, assim. Desde para as góticas suaves até as fofinhas. Tipo a Marina, que gosta de vestir florzinhas.
3: Ai, eu adoro, gente.
2: E pra
3: animada.
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3: Ai, eu tô muito
2: bem
3: animada,
2: simples, assim.
3: Gente. Repete
2: bem
3: pra gente,
2: boa.
3: Edna.
2: Vou pedir pra Gabi repetir, que é a sócia proprietária de todas essas plataformas digitais.
6: Bom, gente, então a gente tem um site, atende a todo o Brasil, fridesciatrajes.com. Inclusive, galera do Brasil inteiro tá se organizando pra vir pra cá. Comprando traje, pra vir com o traje na mala e tal. Então, assim, é um... A Oktoberfest é o ponto em outubro, sabe?
3: Ai, que delícia.
6: E temos nosso Instagram, @fridesciatrajes. Tem conteúdo, tem muita coisa legal aí.
2: É uma curadoria
6: aí.
2: Completa, né?
6: Sim, tem. Tem muita coisa envolvida.
3: Ai, por favor,
2: a nossa Frida blogueira.
3: E eu tô vendo aqui, tá no precinho, viu? 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Porque assim, quando tu garante o traje, daí tu já é obrigado a ir, entendeu?
1: É, uh-huh.
3: Daí tipo, tu vai lá comprar o traje, daí tu já vai dizer, opa, agora eu vou comprar o ingresso.
1: Eu vou, ponto.
3: Ah, eu vou ter meia entrada porque eu tô com o traje? Ai, legal,
1: agora
3: entendeu?
1: Que eu vou mesmo.
3: Se joga e vai, bora beber um chopp, bora na roda gigante, bora curtir as comidas.
1: Bora aproveitar, né? Pelo amor de
3: Demais.
1: Deus. Gabi, muito obrigada. Eu já estou animadíssima. Por favor, separe um look pra gente, tá? A gente quer muito, tá aí.
6: A gente tá esperando vocês.
1: Ai,
6: teremos looks, teremos looks, teremos looks. É, só me avisarem. E assim, ó, eu e a Edna, a gente vai colocar vocês na melhor Oktoberfest da vida, tá?
2: Da vida.
3: Ai, eu amo. A Edna vai cuidar de mim, então. Eu falei ali que
2: eu
3: a Edna ia cuidar dos nossos ouvintes, vai cuidar de mim.
1: Vai cuidar da gente.
2: E é uma pena, né, que não tem como comprar a companhia da Gabi, porque é muito bom curtir Oktober com ela.
1: É muito
2: Esse
1: bom.
2: Esse não tá vendo.
3: A gente aluga ela um pouquinho.
1: É, não. Será que
2: vamos
1: tem
2: alugar,
1: como
2: vamos alugar.
1: Alugar a companhia? Ai, gente, bora julgar a nossa audiência com a ajuda da Gabi,
2: vamos.
1: Claro.
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3: A nossa audiência está com problemas de relacionamento após feriadão. Então vamos lá. Oi, minas. Queria contar pra vocês uma situação que rolou comigo e pedir a opinião. Eu tô namorando uma menina há cerca de uns 3 meses, relacionamento curto. Eu gostava bastante dela, só que algumas situações começaram a me fazer questionar essa relação. Pouco antes do aniversário dela, que foi esse final de semana, eu passei mais de 12 horas em um passeio com a família e os amigos dela. Eu não conhecia ninguém e me senti bem deslocado, não curti muito a vibe da galera. Depois, a gente teve umas conversas sobre uns assuntos meio polêmicos. E algumas opiniões dela me deixaram preocupado, principalmente porque eu penso em ter filhos no futuro. No aniversário dela, enquanto a gente estava ali bebendo e conversando, ela fez uma piada sobre a nossa vida sexual na frente de outras pessoas. Eu fiquei bem envergonhado, me afastei e depois eu falei pra ela que me incomodei mesmo. Ela até pediu desculpas, só que tudo já tinha se acumulado. Ainda naquele dia, eu acabei falando bem diretamente que eu não gostava da família e dos amigos dela. Ela ficou muito chateada. Nossa, a Marina até derrubou o microfone, gente. Ela ficou muito chateada e eu decidi ir embora mais cedo do aniversário. Ontem, a gente conversou sobre tudo e as coisas até que se ajeitaram. Só que eu ainda tô com aquela dúvida na cabeça se a gente realmente é compatível. Minas, o que que eu faço? Será que eu insisto nesse relacionamento ou eu saio dessa de uma vez? Gabi, o que que tu acha?
6: Gente, primeira coisa, você já tá desandando assim, não tá batendo santo? Sei lá, acho que é melhor pular fora agora. Mas assim, relação é realmente conhecer. E o que tá se mostrando, se não é o que você curte, eu não sei se também você vai mudar a pessoa, né? Então, eu sou daquelas que pula fora.
3: Pula fora, termina de uma vez. Edna, o que que tu acha?
2: Ai, eu achei ele meio mimadinho, sabe? Eita. Ai, as coisinhas não são do jeito que eu quero, então eu não quero mais. Realmente, salta fora, porque até agora, nessa história toda, eu percebi que só ela te pediu desculpas. Só ela teve que reconhecer os erros, mas você agiu de uma maneira muito feia, assim. Tu não fez o mínimo esforço pra tentar gostar dos amigos, pra gostar da família, tipo, tudo pra ti é um peso. Então, realmente, eu acho que talvez ela não seja a pessoa que talvez desperte o que um relacionamento desperta em alguém. Que é a vontade, pelo menos, de dar certo, sabe? De tentar gostar dos teus amigos, de tentar gostar da tua família. Tu já tá desistindo com 3 vezes. Daqui um tempo vai virar aquele relacionamento de ai, porque a vida é triste, mas tu que deixou a pessoa triste, porque afastou da família, dos amigos. Eu achei ele um chato, gente. Vaza.
3: Marina, o que que tu acha?
1: Eu não acho que é culpa de nenhum dos dois, não. Eu acho que a gente tem que pensar. Se em 3 meses vocês ainda não estão, tipo, na lua de mel, eu acho que até 1 ano ainda é lua de mel de namoro, sabe? Até 1 ano é pra estar tudo perfeito. Depois de 1 ano que tu começa a ver defeito na pessoa. Em 3 meses vocês já não se gostam. Ai, aproveita que ainda não tem envolvimento e vaza, sabe, Duda? Ai, deu.
3: Isso aí, eu vou até ler a participação da nossa audiência aqui. Meu amigo, se em 3 meses já tais assim, vixe, livramento pros dois, principalmente pra ela. Um rolê tu já tá julgando o povo. Normal o primeiro rolê ser uma merda, depois melhor. E aqui no nosso chat do YouTube também estão falando, deixa a menina viver, tchau e bênção. Eu acho que é isso, não bateu, 3 meses, beijo, tchau, bora pra próxima. Dá pra fingir que nem aconteceu, dá pra fingir que ainda tava solteiro.
1: É, o que eu vou dizer é, vai solteiro pra outubro e vai curtir, pronto.
3: Exatamente.
2: É, e pega um traje bem legal, pelo amor de Deus.
1: Exatamente. Ai, gente.
2: Não vamos indicar os sadinhos.
1: Não, pelo amor de Deus, vai bonitinho e tal, vai curtir de verdade outubro. E sai desse relacionamento. Com essa, a gente fecha o nosso programa das Minas de hoje. Dudinha, muito obrigada.
3: Muito obrigada, Minas. Obrigada, Santa Catarina. Eu vou terminar o programa de hoje com um conselho do esqueleto, tá bom? Que mandaram pra gente aqui no nosso WhatsApp durante o programa. E é um bom conselho pro October. Eu sei que você tem vontade de meter o louco de vez em quando. Se permita. É melhor você meter o louco do que o louco meter em você. Hashtag, fica a dica. Beijo, me segue lá, @martinsduda. Tchau.
1: Ou seja, entra lá no site, parcela o teu traje e só se vive uma vez. Edna, muito obrigada. Eu vou deixar pra ti dar tchau pra nossa convidada especial.
2: Ai, amei. Obrigada, meninas. Foi muito bom. E eu quero agradecer demais a Gabi da Fridicia por ter vindo pro PDM. Espero que você tenha curtido bastante. E agora a gente vai curtir o outubro que tá vindo aí. 29 dias, hein, Gabi?
6: 29 dias. Nosso encontro agora é aqui, tá? Espero vocês.
2: Ai, passa obrigada. Tuas redes sociais onde a galera te encontra.
6: Vamos lá, fridaicia.com, nosso site, @fridaiciatrajes. Estou ali, tá bom?
2: Fechou, agora eu vou de Vibe Atlântida aqui pro Vale do Itajaí. Até amanhã, minas.
1: Eu sou @marina.soares e volto amanhã com mais um programa das minas, inclusive com Tarô da Chá. E você fica com Vibe Atlântida com Little Richard, Ricardinho. Tchau, gente!
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18: E aí, galera? Salve, salve. Estamos chegando na área com mais uma edição do Vibe Atlântida aqui na melhor vibe do FM, na rádio das nossas vidas. Que tiazão, hein? Uma terça-feira com cara de segundona, né? Pós-feriadão, que coisa boa. E a gente segue sempre colocando música boa na sua vida aqui no Vibe.

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3: 3 e 14 aqui na Atlântida. Essa é a melhor vibe da FM. E essa versão aí, desse clássico do Tim Maia. Na versão J Quest Negrali.

0: Brasil, né? 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Galera, vamos fazer um show do intervalo rapidão. Eu quero liberar presente para você agora. 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Fica aí que daqui a pouco a gente volta com mais músicas rodando aqui na programação da Atlântida, a trilha sonora da sua tarde de terça-feira.
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11: 26 minutos para as 4 horas da tarde dessa terça-feira com cara de segunda. Ricardinho por aqui. É o Vibe rolando. E agora tem a Luísa. Luísa Sonza. 489-9188-1009.

Aqui, ela Langley, Lizzo. E assim fechamos mais uma sequência campeã aqui na programação da Melhor Vibe da FM, a rádio das nossas vidas. Faltando 6 minutos para as 4 horas da tarde, essa terça-feira com cara de segunda.

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0: O presente da hora, a gente vai ter presente de hora em hora agora na Atlântida, galera. 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Como participa? 4899-188-1009-5 para as 4, vou fazer o show do intervalo para voltar com mais um Drops do Bad Loss.
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melhor vibe da FM aqui na Rádio das Nossas Vidas, 4h25. Boa tarde pra você ligado na Atlântida. Carol Dutch, Montigo é o nome desse som. Antes,

0: Wailers. O Drops Dreadlocks está de volta amanhã às 10 horas da manhã aqui na programação da Atlântida. Vamos fazer o show do intervalo, mas antes eu quero falar para você que vai rolar uma parada muito legal. 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Presente da hora, daqui a pouquinho eu vou liberar pra você que tá ligado aqui. Demorou? Vai lá e participa, show do intervalo, e a gente já volta, segura aí que é rapidão.
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ouvindo aqui na Atlântida, é considerado o hino não oficial de Nova York, New York. Amber State of Mind, Jay-Z, Alicia Keys, Mark Ronson também passou por aqui com Nothing Breaks Like a Heart, Die for a Smile, Lady Gaga e o Bruno Mars também, Coldplay. Di Ferreiro, participação da Jenny Mozelo, música nova do Di Ferreiro na programação da Atlântida. E assim a gente fecha mais uma edição do Vibe Atlântida aqui na nossa tarde de terça-feira, 8 de setembro, sempre com a sua participação. Você que está sempre ligado na Atlântida, na melhor vibe da FM, tamo junto aqui na Rádio das Nossas Vidas. Valeu! Muitas mensagens chegando por aqui, é hora de contemplar quem participou, quem se deu bem, levou um par de ingressos para curtir a banda Fresno no dia 6 de novembro na Arena Opus, foi a Tatiana da Costa Gouveia. A Culpa é dos Amigos vai rolar no dia 18 de outubro também na Arena Opus, e quem se deu bem dessa vez vai levar um par de ingressos para curtir e se divertir é o João Gabriel Magalhães. E Kit Atlântida, o presente da hora que a gente liberou pra galera aqui, pra nossa audiência, quem ganhou foi o Gustavo Pereira Santos. Tá aí os contemplados de hoje, amanhã tem mais presentes aqui na programação do Vibe, e segue a nossa programação campeã logo depois do show do intervalo.

0: picadinho. Boa semana, uma semana mais curta, né? Vamos que vamos, amanhã a gente se fala. Tamo junto!
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5: E olha só a dúvida do Luan. Doutor, me ajuda, estou desesperado. Fiz sexo com camisinha e ela não estava furada. Também não teve ejaculação. Mas faz 12 dias que a menstruação da minha parceira está atrasada. Será que tem risco de gravidez? Não consigo parar de pensar nesse assunto. Socorro! E olha só, Luan, primeiro pode ficar tranquilo, pode ficar despreocupado. Se vocês só tiveram relações com preservativo e você ainda nem ejaculou enquanto estava tendo uma penetração, não existe o menor risco de gravidez. Agora, por que pode estar atrasada a menstruação dela? Por vários fatores. Ela pode estar estressada, ela pode estar preocupada, ela pode ter tido um quadro infeccioso, ela pode estar se alimentando mal, ela pode ter uma irregularidade que faz parte dos ciclos dela nessa fase da vida, entre outros fatores. Ou seja, não é gravidez, você não precisa ficar desesperado, não precisa pedir socorro, e se em mais alguns dias a menstruação não descer, eu recomendo que ela converse com o ginecologista para entender por que está tendo essa irregularidade. Dúvidas? @ Jairo Bauer Oficial.
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24: Matt Sorum revela por que ficou de fora da reunião do Guns N' Roses em 2016. O ex-baterista do Guns revelou que não sabia de nada sobre a reunião parcial da formação clássica da banda. Em entrevista, o músico contou que Axl Rose, Slash e Duff não o envolveram nas conversas que levaram ao retorno. Apesar disso, Sorum disse que não ficou surpreso, já que os fãs já esperavam essa reunião há bastante tempo. O baterista também afirmou que não guarda ressentimentos e que está vivendo uma das melhores fases da vida. Aos 65 anos, Sorum contou que está focado na família e em manter uma rotina saudável. 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
25: Eu fico confuso,
26: porra. Eu fico com a pureza da resposta das crianças.
25: Ah, e sempre tem. Tá.
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21: Olá, olá, muito bom fim de tarde, amigo e amiga ligados na Atlântida. Estamos chegando às 6:08 com o Pretinho Básico deste fim de tarde de 3 de setembro de 2026. A partir de agora, tudo é Grenal, amigo!
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21: Olá, bom fim de tarde, estamos chegando com o Pretinho Básico. É o segundo shot de Pretinho Básico deste 8 de setembro de 2026. 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É ou não é, Ivan? Bom fim de tarde, Ivanzinho.
23: Ótimo final de terça-feira pra geral, tanto no Rio Grande do Sul quanto em Santa Catarina, um beijo no coração.
21: No mundo inteiro, né, Ivan? No mundo inteiro, né?
23: No mundo inteiro. Saturno,
21: Paraná,
23: Alagoas, Xangai, Austrália e
21: Jaraguá. Tá bem louco, né, Ivan?
23: Quem?
21: Tu.
23: Eu tô.
21: Tá bem louco. 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Seja Vero, Leandro Bortolatti.
24: Uma boa, um bom final de segunda-feira pra todo mundo, né?
21: Hoje é terça, né, Lelê? Terça-feira hoje, né?
24: Cara, de segunda, né?
23: Hoje é terça. Terça-feira.
24: Carinha de segunda, né?
21: Carinha de segunda, é verdade.
24: Pra nós não, foi só pelo entretenimento que eu larguei. Acho que nós trabalhamos ontem aqui.
21: Exatamente.
24: Estamos ao vivo aqui.
21: Eu vi. 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Fala, Vini Moura.
25: Fala, Alexandre Fetter.
21: Tudo bem, lindo?
25: Tudo certo, coisa bom fim
21: boa,
25: de tarde.
21: Coisa boa, os destaques do Pretinho aí, meu irmão.
25: Tranquilo, meu irmão.
21: Tudo bem, da pena. 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Salve, Rafinha Menegazzo.
26: Bom início de fim de tarde, Alexandre.
21: Bom início de fim de tarde.
26: Tá começando o fim de
21: boa
26: tarde.
21: Né? 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Rafael Gomes.
25: Fala, Alexandre, boa tarde.
21: Boa tarde, bom fim de tarde. Quero só saber como é que tá o nosso querido palhaço maionese.
23: Olá, Alexandre, olá, Vinícius.
21: Ele manteve.
23: Leandro, Rafael e Rafaelzinho.
21: Ele manteve.
23: Que noite maravilhosa.
21: Deu uma retocada, né, no remedinho, né?
23: Claro que deu.
21: Tá ótimo, maionese,
23: estou
21: que
23: incrível.
21: Bom.
23: Incrível, uma ótima tarde, noite.
25: É uma ótima noite.
23: Yeah. Ótimo noite.
21: Ótimo noite.
23: Errei. Que noite boa, né, Rafaelzinho?
27: Salva aqui, Alexandre. Falta de educação, do cumprimento, o maionese, o da pena, o Ivan, a puta que o pariu, eu e o Joia Rara do
23: Inglês. Tu é fudido.
27: Porra, mas que merda, nós vamos te quebrar a orelha. Vai, é isso que nós vamos fazer.
25: Eu e o velho rabugento não ganhamos oito também.
21: É porque daí eu vou ter que cumprimentar o Sandrinho.
27: Sim, então
21: vou ter que cumprimentar o Joãozinho.
27: Boa tarde.
21: Vou ter que cumprimentar o Josias. Boa tarde.
25: O velho rabugento.
21: O velho rabugento. O Pelé.
28: Boa tarde.
25: Quase veio o rabugento pra ele.
27: A gente aprendeu contigo.
25: Aí, ó, fez.
27: Tem que ver o rabugento, cara. Outro comenta um, outro não comendo ninguém. Todos são ninguém.
23: Não, tem que falar com o Luciano Huck.
21: Agora, mestre, deixa eu te falar. Deixa eu te falar, mestre. Se eu tiver que fazer tudo o que tu quer aqui no programa, olha aí, vou ter que olhar e virar palhaçada, entendeu?
27: Alexandre, já bagunça a tua casa, se tu deres a chave. Isso não é sobre Chaves, o Messi também entrou nessa trem.
23: Ah, eu gosto de Chaves.
21: Amarelinho pra ti, mestre, já de cara, na largada do programa.
27: Isso
21: é perseguição.
23: É perseguição. Não, mas... Putão, deu uma... Alejandro, tu tem que dar boa tarde
21: pra
23: o Galvão Bueno, né?
27: Né, Galvão? Que é isso, amigo? Boa tarde, Ale!
21: É meio Tadeu Schmidt.
27: Ô, alemão!
21: E Galvão Bueno.
1: Não é nada.
27: Não, é nada. É exatamente.
23: É aquele mito Galvão entre amigos.
21: É o Galvão na razão. Eu vi a imitação do Marcelo Adnet, cara.
1: Que é o Galvão veio. O Galvão veio.
21: Imitando o Galvão é inacreditável, cara.
1: Ele
21: inacreditável.
1: Solta o carrinho na boca ali, viado.
21: É bom. O Adnet é monstruoso.
23: Faz um balão de colarzinho. É.
21: Vamos dar aqui no Petinho Básico. O Petinho Básico é o Murci. O Murci é um gato de 4 anos. E tem também o Muki, que é um amarelinho de 6 meses.
23: Oh. É gato rico.
21: Da tutora Esther Melo, de Veranópolis.
24: A minha gata amarela veio da rua, não.
23: Mas tu é rico?
24: Não, não.
23: Tu tem casa?
24: Quê?
1: Ele perguntou se tu tem casa.
24: Sim.
21: Qual é o que, é que tu colocou, Lelê?
24: Não, que a minha gatinha amarela veio da rua. Ele disse que é gato rico.
1: A Salete
24: veio da rua.
21: A Salete
24: veio da rua.
21: Salete, claro. Murci e Muki, da nossa ouvinte, tutora Esther Melo, de Veranópolis, Agronese.
23: Dia 9.
21: Não, é Agronese, não é maionese. 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É o cuidado que o seu cão merece, maionese.
23: Veranópolis, terra da longevidade.
21: Nosso ouvinte, Daniele Tomankiev.
23: Tô mancando.
26: Tô fundo torrado.
21: Olha, cara, eu vou falar um negócio pra vocês.
24: É russo.
23: Aí, boa voz.
21: Já 40 anos no rádio, lendo o nome de ouvinte, já li listão de aprovados do vestibular.
26: Ah, era legal.
21: Já li, cara, todos os sobrenomes possíveis e imagináveis. O sobrenome Tomankiewicz eu nunca tinha visto.
24: Tomankiewicz,
21: com VZ no fim.
1: VZ.
21: Analista de RH e mãe da Maria.
27: Mãe!
21: A Daniele é de Caxias do Sul, tá fazendo 39 aninhos.
1: Soletra pra nós.
21: Parabéns, saúde e vida longa, Daniele. T-O-M-A, toma.
1: Tá.
21: N, Toman.
24: Toma.
21: Q-U-I, Tomanqui.
1: É,
21: EVZ, Tomankiewicz.
1: Isso é
21: impressionante, russo, né?
1: Deve ser polonês.
23: É a criança aprende a escrever o nome com 38. Não tem
21: eu não vou arriscar.
1: Tadinha da Maria pra falar esse sobrenome.
24: Tem bastante consoante nesse nome.
21: Vogais tem, mas pouca. Tem também muitas vogais. Aliás, tem todas as vogais.
1: Tem todas as vogais.
21: A, E, I, O, U.
24: Cadê o U aí?
21: Tomankiewicz. Q-U-I.
23: Tá no cabo de vergonha.
21: Q-U-I.
23: Tá no teu cu.
21: Que isso?
23: Ah, é ruim. Tem criança ouvindo no carro agora.
1: Chegou essa, achei ruim.
23: Ah, desculpa. Você foi muito mal.
21: Amarelinho.
1: Sabe quando a bola vem quicando?
21: É, sentiu uma brochada no pito?
24: Senti. Não, o árbitro deu só pela regra, porque eu pedi essa vez.
23: Cadê o U? As crianças nos ouvem, Rafael.
21: Hoje meu apito tá assim, ó.
1: Hoje a redação tava no 0,75.
23: Tu quer te animar? Tu quer te animar?
21: Não, tá bom
23: assim. Tá de boa?
21: Tá ótimo
23: tá
21: assim.
23: Bom.
21: Vamos dar ali nos destaques aí, meu irmão. Se quiser vir comigo, pode vir, dá pena,
24: tá.
21: Radares com inteligência artificial.
26: Ah, pai, não tem um minuto de sossego.
21: Puta, cara, não tem um minuto de sossego.
26: Vamos a merda também.
24: Porque
26: cara.
24: Eu quero. Ah, eu vi uns novos ali na 290, esse feriado aí, não sei se ele.
26: Esfriado
21: é esse aí. É esse feriado aí. Ó.
23: Tu também tá animado?
21: Ó. Radares.
1: Cala a boca!
21: Radares com inteligência artificial passam a enxergar dentro dos veículos e já multaram 16 mil motoristas.
1: Detalhe, são 16 novas multas. As multas de velocidade, ultrapassagem, etc., seguem sendo dadas, aplicadas pelos radares
24: da puta.
1: Normais. Decolagem.
21: Eu falei que isso.
26: Não, não vai dirigir.
1: Então agora o radar com inteligência artificial...
21: A gente tem que ficar sentadinho assistindo tudo, tomando no rabo.
1: Não.
21: E ainda pagando.
1: Tá, mas nesse caso...
21: O que é? Não, qual é a multa que o cara foi lá dentro do carro? O cara tava fazendo
1: sabe
21: o quê?
1: É
21: tirando
1: principal?
21: Um cotoco do nariz?
1: Sabe qual é a principal
21: qual multa? É a principal?
1: Cinto de segurança.
21: Ah, não.
1: As pessoas...
25: pessoas não estão usando cinto de segurança.
21: Azar é da pessoa daí que vai morrer.
3: Não, mas ela pode machucar outra.
27: Eu achei que é meio grosseiro, hein?
25: O corpo arremessado pode machucar outra pessoa que tá de cinto.
21: Isso é verdade.
23: Pega na moto e mata quatro.
24: Mas a pessoa entra no carro e não puxa o cinto.
21: Não, concordo contigo. É inacreditável. Se fosse nos anos 80, ok. Mas não era.
3: Não, e o carro não para de apitar. Enche o saco.
26: Depende do carro, filho.
3: Nem todo carro apita. Vai e desativa o barulho.
21: Mas é uma realidade hoje no trânsito. E tem aquele magrão, motora, profissa, sabe tudo, que ele clica o cinto de segurança.
25: E senta em cima.
21: E aí ele senta em cima e só faz assim, ó.
3: E puxa o carro. Mas os carros mais modernos não caem mais nessa, né? Não adianta mais. Não sei como é que ele sabe.
23: Eles não ligam.
26: Não, tu não entendeu.
21: Não, ele clicou o cinto.
26: Ele fica clicado e tu só bota
3: o cinto. Mas o que eu tô te dizendo, os carros mais modernos agora também já
21: estão... Não, eu discordo.
3: Não, é discordar.
21: Porque o sensor é no clique.
3: Por isso mesmo, e não peso. Tava adiantando o sensor só no clique mais.
23: Aí é o calor do...
21: Qual é o
23: calor do bumbum?
3: Carros modernos.
21: O Fusca. Me dá um exemplo, porque isso não existe. Desculpa, não existe.
3: Eu não lembro o nome.
21: Pra me enrolar nessa, tu vai ter que te puxar.
3: Vem comigo, como é que é o nome do carro? Como é que é o nome novo? O novo carro da Chevrolet Chevette. Elétrico. Que ele, cara, ele parece o
21: Spark. Não é, é Spark, é, acho que é Spark.
3: Esse aí, por exemplo, tu não consegue só no clique enganar ele.
25: Spark é o petinho básico.
21: Duvido. Tá. Mas ok. Tudo bem, se tu tá dizendo, eu vou acreditar.
3: Eu não duvido da tecnologia.
23: Vamos jogar no Google.
21: Vambora aqui. 16 mil motoristas multados com o novo radar com inteligência artificial que enxerga dentro dos carros.
25: Isso então, é só um estado.
21: Qual estado?
25: São Paulo.
21: Unidos.
25: Com duas rodovias. A SP-340 e SP-342.
21: Rodovias estaduais, né?
25: Essa detalhe.
23: É a lei, essa é a lei nova.
25: Não é a lei nova.
23: Tu tá bem?
25: Todo radar...
23: Sem voz, né?
25: Todos os estados brasileiros podem abrir uma licitação para a aplicação do radar com inteligência artificial. É uma tecnologia já aprovada pelo CONTRAN, o Conselho Nacional de Trânsito Brasileiro.
23: Professor, uma dúvida.
21: gostei.
23: Professor mesmo. Raimundo. Diego, e se tirarem a
26: professora, uma dúvida?
23: Nego!
26: E se o quê, meu? Vai, eu tô curioso. Eu tô curioso pela tua pergunta.
23: Vamos ver onde tu vai parar, cara. E se tirarem...

0: Se tu estiver com a amante no carro, evita, assim, ó, usa o cinto,
1: evita a contravenção.
0: Não mexe no celular.
2: Tá até casado, Jair. Me pegou isso agora, até casado. Claro, né,
3: amigo? Eu sempre tem um monte de filho. Não, mas como a dica é isso filme a full.
1: E foi, né? Cara, tem uma saída pra isso, é lacrar no isso filme.
3: É isso.
1: Lacra no isso filme e acabou.
3: Nem tu enxerga os carros da frente.
1: Eu sou contra a lacração. Tô revoltado. Desculpa, tô revoltado.
3: Ah, vamos andar de moto.
1: Lacra no isso filme e acabou a palhaçada.
3: Andar de moto.
1: Também é contra a lei. Tem que tirar o isso filme. Tira hoje e bota amanhã de novo.
4: Também
1: acabou.
4: É contra a lei.
1: Acabou.
4: Mas não toma multa. Alexandre, só um pouquinho.
1: Brincando.
4: Tem que usar cinto de segurança e não pode usar o telefone.
1: Eu tô brincando.
4: Tá, mas apareceu. Cinto de segurança é a multa de 195,23.
3: Ah, é baixinho.
4: Além de 5 pontos na carteira.
3: Já despila, cara.
4: Aí que tá o problema. Celular ao volante é gravíssima. 293,47 mais 7 pontos na carteira. Além disso, esse radar com IA, ele ainda identifica transporte inadequado de crianças.
3: Daqui a pouco eu vou pedir pro cara dirigir carro de capacete. Ah,
1: ele vai identificar absolutamente tudo que tu disser pra inteligência artificial que está errado dentro do carro.
3: É isso. Motel mais pertinho. É isso, tudo. Amigo. Aí vai cair. O Jair tem razão.
2: Não dá pra fazer mais nada escondido.
3: O cara quer trair a mulher, o cara quer pegar
1: alguns,
3: uma pessoa casada.
1: Pra alguns. Não pode outros nada. Podem fazer. E quando descobertos, nada acontece. Nada acontece.
2: Que país é esse?
1: Cara, os motel
3: Brasil,
1: vão falir, cara.
3: Brasil, esse é o
1: país. É isso aí.
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0: Os motel vão falir, ô, mano.
1: E nós aqui, uns idiotas, otários, tendo que cumprir a lei! É foda.
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3: em mim
1: de
3: pra,
1: merda.
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1: Tô revoltado.
3: Bike, vamos andar de bike agora.
4: Vocês estão tudo louco. Eu tô reclamando de quem dá multa por não usar cinto e usar celular.
2: Não, nego, tô reclamando que tem fotinho do cara espalhada por aí, nego. Eu quero a minha intimidade. Entendeu?
3: A tua privacidade.
1: Quero a minha intimidade,
3: né?
1: Preservada.
2: Eu quero a minha intimidade, né?
3: É, quando o cara faz a identidade, não diz aí escrito que vão divulgar a foto do cara. Isso aí é crime. Se eu tirar uma foto tua com outra mulher
2: e postar... E outra não se apega.
0: É LGPD.
3: LGBT.
2: Não, eu não sou.
0: LGBT.
4: Eu sou hétero, já falei.
2: Não, eu sou curioso, já vi de tudo
3: Lelê
2: nessa
3: tá
2: vida.
3: Lelê tá chorando da tristeza ali. Calma, Lelê. Vai melhorar a vida.
1: 6:20, crianças...
2: Temos que falar disso, Alejandro.
1: Falar do quê?
2: Não, deixa quieto.
1: O quê?
2: Bota a boca aí.
1: No quê?
2: Nisso aí.
3: No microfone.
2: No microfone fala que tem que proibir as fotos. Já não basta os caras do cara ter que ter o carro com os documentos em dia. Agora o cara não pode fazer mais nada. Isso é um erro, por isso que eu ando a pé.
3: Sabe o que vai acontecer?
2: A pé ninguém te multa, pode assaltar agora.
1: Vai nessa, espera um pouquinho. Daqui a pouco vão dar um jeito de tirar dinheiro.
3: Fala, Joia, cara, fala.
2: Tem que pagar pra morar.
3: Calma aí, eles estão terminando de conversar, agora tu pode falar, Joia.
2: Não, tá tudo certo, meu. Daqui a pouco tu vai estar no teu carro lá, dirigindo. De repente, vamos supor que tu não tem carteira. Não, e tá errado.
4: Acontece, mas aí não pode dirigir.
2: Não pode, mas é errado.
1: Mas também não pode ter a carteira apreendida se tu não tem carteira.
2: A câmera vai apitar.
1: Os pontos também não vão pra lugar nenhum.
2: A câmera vai te pegar no carro, vai apitar e vai avisar a polícia que tu tá dirigindo sem carteira.
3: Aí fudeu.
2: Ah, mas fudeu isso mesmo. Mas isso aí só é errado dirigir sem carteira se te pegarem.
4: É igual exatamente isso que ele tá falando.
2: Isso é que nem
4: a câmera vai pegar.
1: Não, isso é que nem é assim, assalto. Tem já
3: seu famoso dedo duro.
1: Os pardais chamado dedo duro.
3: É isso?
1: Que ele lê a tua placa
3: e
1: ele já identifica se tu tá em dia ou tu não tá em dia com o teu PVA.
2: Pode os
1: Caetano. Eu
0: caí num desse aí em 2008.
1: Faz tempo, é verdade.
3: Por isso, pegue o carro da esposa, né, Lê?
0: Eu tava o carro da esposa.
3: Tem outro nome.
2: Tá traindo? Enfim. Eu não traio também.
3: Ah, mas acho errado, né? Não,
1: pegar o carro cinto. Da esposa pra trair.
3: Não, tem que usar cinto. Tem que usar cinto. Agora o resto é liberado.
1: Tem que usar
3: o debate
1: cinto.
3: Não é esse.
4: Não, o celular não pode.
1: Não, o celular também não pode.
3: Só pro Waze.
1: Não, agora falando sério. Tá falando sério.
3: Não pode.
1: O cara se irrita, o cara se revolta, o cara vê as manchetes e as notícias o dia inteiro e se sente um palhaço nesse país.
3: É verdade.
1: Porque os caras fazem cada vez mais dispositivos pra tirar dinheiro do contribuinte.
3: É verdade.
1: Eles não estão preocupados em salvar vida, eles estão preocupados em botar dinheiro em caixa.
3: É verdade.
1: Qual é a graça, palhaço?
3: Não, palhaço é esse aqui.
2: O que eu vi?
1: Qual é a graça, palhaço?
4: Falou, o cara se sente um palhaço. É que tu falou que tava desabafando.
1: Isso.
4: Ah, o contribuinte se sente um palhaço. Ele falou bem baixinho. É verdade.
1: É verdade. Especialmente pra quem é
4: palhaço. Ali tava tomando água esse contribuinte.
1: Agora, por uma questão de segurança com os nossos conterrâneos, com os nossos concidadãos, com as pessoas que vivem neste país junto conosco, não dá pra usar o telefone no trânsito.
3: Razão,
1: porque é uma questão de meio segundo pra dar uma merda.
4: O cara não sabe dirigir sem o telefone.
1: É isso, cara, é isso. É isso.
3: Isso aí, beba.
1: Vamos nós fazer a nossa parte enquanto come a nossa rodela. Crianças

0: furta um carro em Florianópolis.
1: Olha aí, ó. Ah, ainda bem, ser essa, essa geração não tá toda perdida ainda, Guilherme.
0: É isso, cara. Ia ser do caralho pretinho assim, hein? Ah,
1: imagina!
0: Totalmente politicamente incorreto. Zero, é isso, só não ia poder ser aqui daí. Não. Vamos ter que ver outro lugar.
1: Quem sabe a gente faz um programa no YouTube?
2: E hoje é mais
3: fácil. Pra quem tá nos vendo no YouTube lá.
0: Bem fácil.
3: Pra quem tá nos vendo no YouTube, tem a imagem de um carro zero que foi furtado em Florianópolis.
0: Da onde foi furtado?
3: Então, a polícia militar identificou o seguinte: um caminhão cegonha estava transportando carros da marca Omoda. Eu não sei qual é a fabricante. Omoda Jayco. É, Jayco?
0: É.
3: Tá. O Omoda 5, Omoda 5, não sei qual é a pronúncia correta.
0: 5 é 5, como é que escreve?
3: 5.
0: Só o número 5?
1: Até 5.
3: Então, o Omoda 5
0: estava
3: sendo realocado na concessionária e o caminhão cegonha tinha deixado alguns carros na rua ali enquanto eles manobravam para colocar dentro da concessionária. Três crianças de 10, 11 e 12 anos.
0: 10, 11 e 12?
1: Cara, é um ano mais que a Lívia.
3: Viram?
1: Como é que sabia, gente?
3: Mas a Lívia viram.
1: Mas hoje é no automático, ele é igual ao videogame hoje. Não, mas...
3: cara, viram, é bom, o carro, viram o carro com a chave reserva no painel. E eles falaram, cara, olha ali, deixaram um carro com a chave pra nós.
4: E um deles teve a ideia, bah, vamos!
3: Vamos dirigir, e os outros dois falaram, vamos. Uhum. Entraram no carro e saíram, dirigindo, obviamente, sem respeitar nenhum sinal de trânsito,
1: não,
3: sem respeitar semáforo,
1: não.
3: Sem andar na pista e na faixa correta. Bárbaro. Inclusive acabaram raspando numa moto.
0: Ah, podia ter dado uma
1: raspou na moto ali. Podia ter dado uma merda.
3: Os motoboys que estavam vendo em questão, como esses vídeos são dos motoboys que estavam vendo.
0: Que estavam testemunhando,
1: assim, filmando andando de moto.
3: Você a partir do momento que tu vê um carro andando em zigue-zague, tu vai olhar o que é,
0: né? Claro.
3: E aí eles viram três crianças no carro e eles foram atrás do carro justamente. Certo. Então as crianças depois foram paradas, né? O major que parou o carro depois
1: major.
3: Acabou autuando ali as crianças.
1: As crianças,
3: que
1: mas...
3: vão...
1: Essas são ouvir os conselhos do mestre, né? Eu ia tocar nesse ponto. Crianças, não roubem carro, só peguem o carro emprestado do seu papai. E aí você pode dirigir no trânsito com calma.
3: Porque aí não é crime, né? Porque era um veículo de quase 200 mil reais, que inclusive não tava nem emplacado. Ele não tinha.
0: E a punição?
1: Nem tudo é dinheiro,
0: Leandro. Isso
1: é uma experiência.
4: Uma semana sem videogame.
0: Tá, mas eu quero saber se os pais sofrem alguma punição.
3: Não tem a informação.
0: Não, quem sofre a punição é o responsável pela criança, então, claro.
3: Por isso que eu queria saber. Criança.
0: O responsável é ilegal. Claro que sim.
1: É uma pena.
0: Mas criança, fica a dica. Não faça isso, né?
1: Não
0: faça isso.
3: Até porque eles dirigiram em alta velocidade em vários cruzamentos.
1: Mas dirigiram legal, assim. Mas dirigiram bem até.
0: Tente não decepcionar seu pai e sua mãe, né?
1: É isso aí.
0: Da mesma forma, tente não decepcionar seus filhos.
4: Mas é que às vezes uns filhos fazem um troço desse aí, chega em casa e o pai passa a mão na cabecinha.
0: Ah, não, mas daí tá errado.
3: Mas né? Aí o grande...
0: Mas daí tá errado.
4: Tem.
0: Não, eu concordo.
3: Não é pouco.
0: Tem gente que mata cachorro e toma cafuné.
3: Já que eles têm quase a idade da Lívia, o que que tu faria se a Lívia roubasse um carro?
1: A Lívia?
3: É.
1: Ela não roubaria, porque a educação vem de casa.
3: Tá, mas vocês nunca pegaram o carro do
0: colégio. Aí tu veio, agora tu veio.
1: Ah, ela não faria isso.
3: Tá, só pra eu entender.
0: Isso é a certeza da educação. Ela não faria isso.
1: Não faria, jamais fazer isso.
3: Vocês nunca pegaram o carro do coroa de
0: vocês. Ah, eu
1: aos
0: já peguei.
1: 15, 16 anos.
0: E fui educado, tive uma educação militar e ainda assim fiz isso.
3: Pois é.
1: Era rebelde? Tá, cara, 10, 11, 12, agora falando sério.
0: Eu tinha 17.
1: Tu tem muito mais. E era uma outra época.
0: E já dirigia desde os 8.
3: É complicado, né?
1: Não, é bem complicado.
3: Mas... sabe que meu primo, por exemplo, atropelou meu avô na garagem de casa.
0: De propósito?
3: É, pois é, ele achou que
1: falta
3: dava
1: de experiência.
0: Dava pra ir.
3: É, achou que dava pra ir. Quantos anos tinha teu primo?
0: 7 anos.
3: E o vôzinho? O vô...
1: Tinha
3: não, 80. Tá bem, graças a Deus, tá até aí hoje. Não, tá até hoje.
0: Ah, tá aí?
1: Tá aí. Meu pai, nas antigas, com uma CB400, atropelou um ônibus.
3: Um ônibus?
1: Quase morreu. Tem até metade do pé.
3: A física não
0: pegou. 6h27, barcos que parecem carros de luxo conquistam o público em Balneário Camboriú.
1: Ah, isso é pedalinho.
0: Os chamados Sea Cars.
3: Exatamente, esse é o nome da concessionária, inclusive. A catarinense Sea Cars. C-Car.
0: Olha a elegância do Magrão.
3: Lança o... É como se fosse um jet ski com formato de carro.
0: Isso.
3: Tá? É mexido, hein, Jair? É uma lancha. Meu obviamente, o carro não funciona em terra.
0: Claro que não.
3: É um barco com um revestimento de carro. E isso é a nova moda de Balneário Camboriú.
2: NIA?
3: Não.
0: Não.
3: Não é.
0: Olha bem, não é.
2: Ah, que já aconteceu do programa isso aqui.
0: Não, já, mas agora não é.
2: Não, tudo bem, né? Não, mas quem duvida, que eu já perguntei, não tô acusando ninguém.
5: Ah, ô meu pai, eu vou te dizer assim, eu não vou comentar o que me veio.
3: Eles custam, na média, 180, 190 mil reais.
0: É, cara, vai, vai tem de 400 também.
3: O veículo acomoda 5 pessoas, como um carro normal. Pode atingir de 70 a 80 km por hora, com velocidade média de 30 a 50. Tem banco esportivo, iluminação em LED, sistema de som, porta-malas dianteiro e motorização de popa.
2: Quem dirige sozinho? Dá pra fazer Porto Alegre e Guaíba.
3: Esse perfil que a gente tá vendo aí é o Velocity.
2: Tu pode ir até Santos. Mas é que aí pega alto mar, né?
0: Muito bem.
2: Fala que tem gasolina.
0: É um carro edificante a notícia.
4: Eu acho que vai bombar
2: isso aí. Isso aí é clonado.
0: Lá vai, óbvio.
5: Claro, todo mundo quer aparecer de algum jeito. Vai bombar. Eu acho de uma breguice absurda isso.
2: Obrigado, Rafael. Acho que o Rafinha resumiu bem com palavras que podem ser ditas no rádio.
0: Ah, mas a galera... Tu veio muito bem. A galera veio comedido.
5: Porque seria outras
0: palavras. É,
2: poluição visual. Não, isso aí pra atropelar um banhista, violentíssimo.
4: Porque as pessoas são como os carros.
0: Mas daqui a pouco os caras vão botar multa pra esse tipo de
3: veículo. Mas é que isso é como se fosse uma lancha.
2: As lanchas são como os carros. E os banhistas como os jet skis.
3: Não, os jet skis são como as motos, o idiota.
0: Isso.
2: Não, então, os jet skis são como os carros.
3: Não, cara. As lanchas são como os carros.
2: Não, ele tá falando da propaganda.
0: Então, os banhistas pedestres.
2: Os banhistas são como os jet skis. A tartaruga é o idoso. E a tartaruga é o idoso no mar.
3: E a baleia é os gordão.
0: Ai, que loucura. Então tá, fora os destaques. Tá. Tem mais um. Rapidão. Mulher se passa por mãe... Do Di Ferreiro no Rock in Rio.
4: Ah, eu fiquei sabendo isso aí.
0: E aí, o que aconteceu?
3: Quem descobriu foi o Lucas, vocalista da Fresno, que estava assistindo ao Rock in Rio quando ligou pro Di Ferreiro e disse: velho, conheci a tua mãe, cara. Pô, que mulher incrível, que gente
0: não,
3: boa.
0: É
3: pô,
0: possível.
3: Parabéns e tal. E o Di ligou pra responder ele e disse: cara, a minha mãe não tá no Rock in Rio. Ele: não, tu não tá entendendo, mas eu encontrei ela aqui, ela se apresentou, falou de ti, etc, etc. E aí o Di olhou pra ele e falou: cara, essa... Aí ele gravou um vídeo com a mulher, ele disse: meu, essa não é a minha mãe. Cara, e mandou um vídeo da mãe dele: minha mãe é essa aqui. E tá todo mundo... E o relato do Lucas fez com que outras pessoas no Threads, no Twitter, dissesse: putz, eu conversei com essa mulher também, ela também disse que era mãe do Di. Então,
0: que loucura.
3: Tem uma pessoa que durante a noite do Rock in Rio, no final de semana, se
0: apresentou. O que será que ela ganhou com isso?
3: Aí, né? Que tá todo mundo tentando descobrir.
4: Bom, conversou uma galera durante bom tempo.
0: Bom, é verdade.
5: Isso porque, é carência, né?
3: Porque tá todo mundo tentando entender o que ela ganhou com isso, porque ela
4: novos amigos.
3: Ela provavelmente não comprou o ingresso, tava ali, não...
2: Alguém pegou a mãe do Di Ferreiro.
3: É bem possível.
2: Alguém foi no motel e...
0: Não, calma.
2: Contou
0: não,
2: essa balaca.
0: Calma, porque essa frase fora de contexto, ela pode gerar uma situação que não é legal.
5: Cara, foi o Joia e Rara que falou.
4: Cortam aqui os vídeos e giram de contexto.
2: Tu vai te fuder se adotar.
4: Vamos te chamar de Red Pill.
2: Amigo, estamos falando aqui de uma notícia específica.
0: Sim.
2: A mulher fingiu.
5: Ele tá tocando alguma coisa aí, galera. Se alguém
0: por
5: quiser
0: isso
5: ouvir
0: que eu falei,
5: aí,
0: por isso que eu falei. É uma frase tirada de contexto que pode complicar a vida de alguém.
5: Mas exatamente. O mundo tá de cabeça pra baixo, né, Joia?
0: É.
5: Todo mundo quer fazer de tudo pra achar
0: e ninguém reparou.
2: Todo mundo tem que saber que sua mãe já fez um negocinho diferente.
5: É, mas não é o
0: quer falar caso. Sobre a tua mãe, Joia? Não quer, não se sente à vontade.
2: Tá tocando o telefone de alguém.
5: Porra.
3: É o teu, Alexandre.
0: Não, não é o meu, cara. O meu tá aqui bem tranquilamente paradinho.
3: É o do Lelê, então.
0: Não é o meu.
2: Não é o meu. Eu nem tenho telefone que essas coisas têm rastreador.
0: Vamos ver cada um seu telefone aí?
4: Não, o meu tá aqui.
2: Meu tá aqui.
0: Teu tá aí? Então não é telefone tocando.
5: Alguém deu stop. Hã? Stop.
0: Tá bem. Foram os destaques aí, meu irmão.
2: É isso.
0: Do Pretinho Básico para este fim de tarde de terça-feira. Vamos dar uma girada na mesa aí, Lelê. Trabalha um pouquinho, Lelê.
4: Fala, gurizada. Eu sou de Palhoça, aqui em Santa Catarina. Eu não sou do tipo de pessoa que gosta de reclamar das coisas.
5: Mas...
4: acredito que reclamar só traz mais coisa ruim para nós mesmos. Mas tá impossível de deixar passar batido isso aqui. E eu já li o material, vale pra nós aqui em Porto Alegre, deve valer pra um monte de cidade também.
5: Buracos?
4: Passar na geral da Nova Palhoça virou esporte radical. A rua tá tomada por bandeirola de candidato.
0: Ah, ridículo.
4: Mas o mato alto ninguém corta. E a limpeza nunca aparece por falta de verba. Pra cuidar da cidade falta dinheiro, mas pra poluição visual a cota é infinita. E de novo, é ridículo essas bandeiras. Além da poluição visual, o vento derruba elas o tempo todo e aí vira
0: uma porcaria
4: andar no local.
0: Amassando os carros, inclusive.
4: Cai na estrada, atrapalha o trânsito. Saiba que se você é candidato e coloca essas bandeiras, você está sendo xingado mentalmente por nós e não lembrado. Meu amigo, se você não faz um serviço bom o suficiente para ser lembrado pelas suas façanhas, não vai ser uma bandeira que vai fazer o povo lembrar de você. Valeu pelo programa, sou grande fã de vocês, nos mandou um amigo da Palhoça, vai para qualquer cidade.
0: E sem falar que nos tiram para idiota na propaganda eleitoral gratuita, tá, né, cara? Louco, os caras fazem promessas que nem eles acreditam que vão cumprir, cara.
4: E posam tudo com cara de bonitinho, de honesto, de queridinho. Louco.
0: Ali, tá provado que não são.
3: E as bandeirolas com o rostinho deles de IA. Tu olha o cara e
0: diz, não é ele, eu tomei uma decisão. Mesmo que seja o candidato em que eu vou votar, não importa para que seja, deputado, senador, presidente, não importa. Se eu enxergar a lata dele na bandeirola, eu não vou votar.
4: Não vota mais.
0: Não vou votar.
4: É que ainda tem
0: esse não vou votar.
4: Cara, que tem umas praças, tipo aqui na frente da RBS, tem um canteiro que é mais largo. Então tem muita
3: largo placa. Davi Coimbra.
0: Ele... Aqui na frente da RBS, desculpa, ele rapidamente um adendo, é nojento, porque eles se aproveitam. Não, é na frente da RBS. Cara, não dá pra atravessar a rua. Não e dá. Outra, tu não consegue pra atravessar a rua ver se vem carro ou não.
4: Isso aí.
0: É um perigo, velho. É um perigo.
4: Tu não consegue ver o outro lado da rua pra atravessar uma rua de mão dupla, né? Uma faixa dupla, isso. No caso assim, né? É complicado.
0: Lamentável. Mas
2: é bom pra secar.
4: Oi?
2: É bom pra secar aquelas bandeiras.
4: Secar o quê? Ah, no teu caso, né?
2: Pra quem dorme na rua.
3: Isso, né? Tu pega duas, três, faz uma toalha, coberta.
0: Não é possível, aquilo ali não é aderente, não é absorvente.
2: Covid.
0: É?
3: Tu já te secou?
0: Tá louco. Não.
2: Vou pegar uma pra ti, vou te trazer uma.
0: Tá, vou querer. Obrigado.
3: Quero uma rosa.
0: Ah, Rafinha, bota uma aí.
5: Boa tarde, pretinhos. Queria primeiramente dizer para o Fetter parar de anunciar o Porã como se ele fosse uma pessoa diferente do restante da equipe. O Fetter faz um auê para anunciar o Porã.
0: Quando ele vem, tem que fazer um auê, né?
5: Para com isso, Fetter. Só porque vocês cuidam de orquídeas, o programa de vocês é muito bom, mas... vocês começam sempre atrasados.
0: Aí não é problema meu.
5: Segunda-feira, né? É, não é dia de piada, Alexandre.
0: Programa político.
5: É.
0: A propaganda por estar atrasando. Nosso
5: programa também, Discorama.
0: Não, Discorama, né? Discorama vem um pouquinho antes.
5: Segunda-feira aqui... não é dia de piada, Alexandre?
0: Não é dia de piada, segunda-feira.
5: Por favor, hein? Tem que ter piada todos os dias. Inclusive a Rodaica também tem que ter.
0: Tá, vamos
5: sou
0: ver isso aí.
5: Sou público do Rafinha e também do Gordo Léo e do Ivan.
2: Muito
5: obrigado, Ivan.
2: Muito obrigado.
5: Obrigado, ouvinte.
2: Muito obrigado.
5: Mestre, acho que eu posso ter esse desabafo, né, Fetter?
0: Pode, claro.
1: Acho que eu posso ter esse desabafo.
0: Pode,
1: mestre. Vai querer que o pai falar que o programa é teu. É isso?
0: Não, o programa é meu, mano. Tu pode desabafar. Não tem problema.
2: O programa é teu,
1: né? Tá explicado, então. O ouvinte não deu o nome dele.
0: Foi sair, foi desembarcando do personagem. Desembarcando quando viu sair.
1: Eu tava tentando ler. É uma merda.
3: Como é que é o nome do ouvinte?
1: Não tem,
4: imbecil. Não tem nome, ele disse.
0: Que
4: não,
0: isso, nome. Mestre.
1: Tá não, eu tô inspira, as palavras.
0: Te inspira no maionese. Olha a alegria do maionese.
1: Mas ele tá usando.
0: Ele não tá, tá drogado. Puro, ele tá drogado. Tá.
1: Mestre purinho,
0: é, só é drogado no sentido, é remédio pra depressão, né, maionese?
2: Isso aí.
1: Bateu errado.
0: Agora já mas caiu, aí, bateu já. Tá oscilando muito,
4: tomou, maionese. Tomou uma das estas.
0: Calor aqui. Tá hiperventilando, mano?
2: Ah, calor aqui.
0: Respira pela boca.
4: É, tava com a tacinha quente.
1: Quer isso. Uma imigração, maionese, com remédio?
0: Não, não pode com remédio.
3: Não pode, tô louco.
0: Com remédio não pode.
1: Ah, mas é uma delícia.
0: Não, deixa não eu falar não. Aqui, deixa eu falar aqui rapidamente. 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Bota uma aí, maionese.
2: Vamos lá, então.
0: Ah, mas nessa vibe aí, mano.
4: Bateu, bateu, perdeu, bateu, é isso.
2: Né? Melhor chamar o Ivan.
0: Nós somos justos. Tenta, esforça.
2: Me dá só um minuto.
0: Te dou.
2: Vai, então.
5: Palpitações.
2: Só tomar um golinho aqui, velho. Né?
5: Cheira a florzinha, sopra velhinha.
0: Isso.
2: E aí, galera?
0: Aí, veio bem.
2: Vamos lá, galera.
0: Vai, maionese.
2: Tava muito bom o show do Marcelo Falcão sexta, eu fui.
5: Tu foi, mano? Não...
2: Fui. Tava muito divertido. Virar o pessoal, dia 9 eu estarei em Jaguarão.
0: Amanhã?
2: Não, dia 9.
0: Adianta.
2: Dia 9 em Jaguarão.
0: É dia 9.
2: Eu não venho. Dia 9 em Jaguarão e dia 11 em Biguaçu, dia 13 em Xangri-Lá e dia 15 em Xangai. 16 Passo Fundo.
0: 15 em Xangai. 16 em Passo Fundo.
4: É boa essa logística.
2: Temos muitos ouvintes em Xangai.
5: Ah, é, temos.
2: Abraço para o meu produtor. Vamos lá.
0: Vai, merda!
2: Vamos lá! Dia 9 de Aguarão, o Joãozinho, João. João,
4: não sei não, não, não, João. Não, não, não, não, não vem com o meu nome aí, não, porque.
3: A piada do Joãozinho.
4: Ah, porra, vai furar meu olho agora, é.
2: Vamos lá então, o Carlos.
3: Muda o nome, isso, porra.
2: Carlos.
3: Caralho!
2: Que eu li correndo. Eu li correndo.
0: O Carlinhos.
3: O Carlinho.
2: O Carlinhos falou: meu pai está no hospital há vários anos. E o José disse: nossa, o que, que ele tem? Ele tá fudido? Aí o João, que é seu Carlos, falou.
5: Esse é o maionese.
4: Não, não, para aí, cara.
5: É, não, peraí.
0: Não, não, não, é que ele não vai roubar a piada do Joãozinho. É o Carlos, Carlinhos. E aí, o que, que diz o Carlinhos?
2: Vamos do começo.
5: Vai, vamos
2: do começo. Vamos do começo.
3: Vamos lá, vamos lá. Vamos lá. Rebobina, rebobina, vai.
2: Carlinhos se identificava como o João falou. Meu pai está no hospital há vários anos. E o José falou: isso é terrível. Nossa, o que ele tem? Aí o João, quer dizer, o Carlinhos falou: nada, ele é médico.
0: É isso.
2: E? É isso. Você ficou sabendo que o Carlinhos quebrou a perna em dois lugares? Aí o outro cara falou: nossa, que lugar perigoso. Tem que botar uma placa. Dia 9 de Aguarão, Alexandre.
0: Ai, maionese, tá bem, maionese. Tá
2: ai, ótimo, que delícia.
0: Que delícia, maionese.
2: Calor tá aqui, né, gente?
0: Calor nada, tá tribom. Agora uma do Joãozinho, então.
2: Vamos gelo, todo mundo? Vamos não.
0: Vá, não, essa do Joãozinho aqui não dá.
2: Por quê?
0: Não, não dá.
2: Conta pra gente.
0: Primeiro que ela é muito antiga e por ser muito antiga, ela tem, assim, nuances impublicáveis já pros dias de hoje. Especialmente na boca de uma criança.
5: Criança, as crianças adoram o programa.
0: É, mas eu vou tentar. Eu vou tentar.
2: Arrisca! Tua cabeça, teu guia! Isso não é sobre
0: isso. Isso não é bom. A professora do sexto ano do ensino fundamental do Joãozinho caiu de sua cadeira no meio da aula e toda sem graça pergunta à classe ao se recompor. Batata, o que você viu?
2: Que voz, hein?
0: E o Batata respondeu: eu vi suas camelinhas, professora.
2: Uma semana de suspensão, Batata.
0: Aí a professora vira e pergunta pro Pedrinho:
2: Pedrinho, o que você viu?
0: E o Pedrinho responde:
6: eu vi as coxinhas da professora.
2: Pedrinho já é quase um adolescente.
0: Imediatamente, sim, repetente.
3: Tá falando, né?
0: Imediatamente a professora exclama: ah, um mês de suspensão, Pedrinho. E em seguida, ela vira-se para o Joãozinho. E antes de começar a pergunta, o Joãozinho mesmo fala para a turma:
2: falou, galera! Até ano que vem, delícia!
5: Foi bem, foi bem.
3: Ah, foi bom.
4: É,
3: foi
4: bom. Bota aquele bom de matemática.
0: É. Mestre, manda um que privilégio.
6: Que privilégio, as professoras.
0: Pra mim,
6: adoram, mestre.
0: Pois eu tenho a melhor esposa do mundo.
6: Também, então os maridos adoram, mestre.
0: E manda um também, todos os animais amam o mestre.
6: Todos os animais adoram, mestre.
0: Pro meu companheiro de 15 anos, já que sempre tá do meu lado quando escuto vocês.
6: 15 anos?
0: E se eu aumento o volume quando o mestre fala, ele começa a latir pra TV.
6: Proteja seu cachorro, 15 anos é uma idade.
0: Abraços a todos, desculpa o e-mail longo. Fetter, por favor, não larga. Sou público de todos, inclusive do Joia Rara.
2: Olha, olha aí. Valeu, Nico, tamo junto, pô.
0: Mandou aqui o Marcos Gato.
5: Gostou, né, Joia?
2: Marcos Gato.
4: Marcos Gato.
2: Marcos Gato, teu comunicador, e até às 8 comigo. Marcos Gato, show.
6: Dê agronese pro seu bichinho, Alexandre.
0: O cão mais forte, né, no caso.
2: O gato, né?
0: Melhor não dar pro gato.
2: É. Não, gato talvez não. A não ser que ele identifique como cão.
0: Joia, bota uma aí, Joia.
2: Fala, nego, beleza?
0: Beleza. Tu disse que ia botar uma 6 pra nós.
2: Puta que pariu,
0: lembrou, nego. Né? Esqueceu.
2: Mas essa eu vou contar amanhã.
3: Ah, o último que fez isso.
0: Ah, joia.
2: Vou botar outra, nego. Charadinha pra ti.
0: Então vai.
2: E pra toda a galera. Nego, qual a diferença da cigarra fêmea pra macho, nego?
0: Do quê?
2: Peraí. A diferença... Vamos lá, crianças. A diferença da cigarra fêmea pra macho.
0: Pra cigarra macho?
2: Isso.
0: A cigarra fêmea pra cigarra macho.
2: Isso aí, nego.
0: A diferença...
2: Isso aí, nego!
6: Quer que repita mais uma vez?
0: Desculpa.
2: Eu não entendi a joia. Não entendi a charadinha. Mas tu tá puro, nego?
0: Ninguém tá puro.
2: Tu é policial?
0: Ninguém tá puro.
2: Tu é policial? Tem uma coisa que eu não sou policial, nego.
5: Então seja assim.
2: Qual a diferença da cigarra fêmea pra macho, nego?
5: Qual?
2: A cigarra fêmea voa. A macho é fumada.
5: A macho que erra?
2: É fumado, nego. Sou fudido.
0: É, muito.
5: Meu Deus, muito. Eu sou fudido de
3: ser. Tinha que sair
5: de não, meu Deus. Ah,
0: pelo amor de Deus.
2: Ah, vamos sair, sério? Quando for oito, então. Vamos sair aí, surto. Vai ficar vazio todo mundo.
5: Vai virar musical,
0: que programa. Barbaridade, cara.
2: Ah, eu gostei.
0: Ó, 15 minutos pra 7.
2: Ó, meu irmão.
0: Qual será o time do meu filho? Olha essa aqui, Lelê.
2: O meu é colorado.
0: São José. Porque, na verdade, as crianças, elas parece que não tem escolha, né? Parece que as crianças não têm escolha sobre o time do futebol.
2: Não tem, sim.
0: É o time do pai.
3: É o pai.
0: Por isso que o nosso ouvinte manda aqui, então.
3: Ou a mãe, né?
2: Isso.
0: Ou a mãe. Ou Pretinhos, tudo certo? Meu nome é Matheus, moro em São José, Santa Catarina, sou casado, pai do Benjamin, um menino de 4 anos, que já está descobrindo que, em Santa Catarina, escolher um time pode ser mais delicado do que escolher uma profissão. Eu sou torcedor do Figueira. Minha esposa é Avaí. Há 2 anos ela deu ao Benjamin uma camiseta do Avaí. Mas,
3: pô, ah, não, é chinelagem.
0: Mas não pode,
3: há 4 anos o Benjamin já tem.
0: Dá uma camiseta do time antes do pai.
2: Por que não? Ué?
5: Não, você.
3: Se a mãe gosta mais de
0: dois futebol, anos pai... e meio. Só nesse caso.
3: Não, quem
0: só
3: gosta se o pai mais.
6: É tia,
0: 2 anos e meio o pai não deu a camisa antes?
3: É?
0: Não, só nesse caso. Dele. É possível que a mãe dê a camiseta do time antes do pai.
3: Quem gosta mais de futebol decide
0: é o time aí, da criança. É isso aí, tô contigo.
2: Eu gosto de vôlei.
0: Ó, eu vi e não falei nada. Preferi não criar uma crise conjugal. É. Agora, porém, o Benjamin está começando sua carreira no futebol. Ele entrou na escolinha do Inter, que abriu aqui.
3: Estão precisando.
0: No material de divulgação prometem formar os meninos com a qualidade colorada... E foi aí que nasceram dois questionamentos que somente a bancada do Pretinho pode responder. Primeiro, devo catequizar o Benja a conduzi-lo para a gloriosa massa alvinegra do Figueirense, neutralizando a influência havaiana da mãe? Ou devo deixar que ele siga o caminho materno e sofra pelo resto da vida? Eu tenho
5: dois caminhos pra te dizer. Difíceis, né?
2: Eu vou te dizer. Ah, o melhor é torcer pro Real Madrid nesse caso aí.
0: Segundo, devo deixar o menino continuar na escolinha?
5: Claro.
0: Não, essa é a única que a gente tem certeza. Sim, claro, óbvio.
5: É esporte, pô.
0: Eu achei bonito esse negócio de qualidade colorada, mas na prática é outra,
2: e
0: né?
2: Se história. Ele virar.
0: Mas fui assistir alguns jogos do Inter e fiquei preocupado. Porque não vi os cartões de crédito. O Inter joga todos os esportes, menos futebol.
2: Mas tu viu o carro do jogador saindo do protesto do CT?
0: Não.
4: Ah, mas ele pode ficar tranquilo porque nesse time até horroroso não tem ninguém da base.
0: Exatamente, Lelê, bem observado. Então, Pretinhos, preciso de uma decisão. Figueira ou Avaí para formar o caráter futebolístico do Benjamin? Segundo, mantém o menino na escolinha ou procura uma escola em que o time profissional demonstre pelo menos uma única vez ao ano que sabe jogar futebol? Tem uma corneta velada aqui.
2: Aí é foda do cara.
0: Aguardo o julgamento da bancada. Ah, o programa precisa urgentemente de um integrante manezinho da ilha novamente.
7: Exatamente.
0: O Porã, ao que tudo indica, não cumpre este papel. É... Perdeu o sotaque, mas se transformou em adepto do surf e da cultura canábica típicas da ilha. Abraços do Matheus Moreira. Não, eu posso te dizer que ele só surfa. A cultura canábica não habita mais o corpo do Porã.
2: Qual o nome dele mesmo?
7: Mais de ano já.
0: Matheus Moreira, nós temos que ajudar o Matheus.
2: Sergião, tá ligando pra
7: ele. Bota ele numa escolinha de surf.
2: Sergião, do São José.
0: Olha só, em qualquer escola, é melhor que o teu filho siga numa escolinha de futebol, seja ela qual for,
3: de qualquer time,
0: do que fora da escolinha de futebol.
3: Tem que fazer esporte.
0: Isso aí. Agora, sobre ser Figueira ou Avaí... Cara, deixa que ele escolhe agora.
7: Talvez ele não queira nenhum dos dois.
0: Talvez ele queira o Botafogo, Vasco. Talvez ele queira
3: ser do Inter.
7: Flamengo.
2: Joinville. Exato. Viu o cara que São José, né, Jorge? Eu sei, o Alexandre tá se fazendo.
0: O quê?
2: Pra dar voz ao São José aqui no programa. Eu vou mandar um kit do São José pro menino.
7: O que que vai nesse kit?
0: Só se for o kit pariu.
2: Que isso? Vamos...
0: Oi?
7: Que grosseria!
3: Foi grosseiro, ele.
0: Foi grosseiro.
2: A comunidade do Passo da Areia.
0: Não, eu fiquei. Não, tô falando da comunidade, tô falando de ti.
3: Todos os
0: não é da comunidade do Passo da Areia.
3: Vamos pedir
0: lá o respeito.
3: Tamanho 4 anos do Benjamin, o Joia Rara vai mandar o kit do pai do Benjamin pra ele.
2: Camisa, calção,
3: leão.
0: Foi mais inteligente.
3: Pode mandar o endereço pro pretinho básico, @atlantida.com.
0: Tu manda, Joia.
2: Claro que sim.
0: O kit do Zeca pra ele lá.
2: Do Zeca. Vai, toca! Jaqueta!
3: Não promete que não sabe se tem.
2: Calção e meião.
0: Tá registrado agora.
3: E criança,
2: velho. Pode jogar no Zeca aqui também, nego. Revelamos muitos craques.
0: Joia. Repete o kit que tu vai mandar.
2: Sérgio é o meu brother lá.
0: Com o testemunho do Vini Moura. Qual é o kit?
2: Não tem Vini Moura.
0: Ah, não tem Vini Moura? Tá amarelando já então. Não, eu sei quem é.
2: Eu não sei.
3: É que nós estamos prometendo pra uma criança de 4 anos.
0: Não, ele tá prometendo.
2: Não, ele quem, né?
3: Tu vai iludir a criança, Joia? Tu vai iludir a criança?
2: Prometi pra quem, né?
0: Pra quem tá vendo na tela, é o Vini Moura.
2: Não, começa com essa loucura.
3: Eu sou. Não, pode ser o Joia Rara. Mas uma criança de 4 anos, a gente tem que cumprir a promessa.
2: Tu tá bem, né?
4: Tem
2: tá
4: um
2: bem.
4: Artifício nessa situação desse qual pai aí.
0: Deixa o Lelê falar.
7: Camilo, o nome dele é Camilo.
4: Que é o seguinte.
0: Camilo? Não é Camilo.
7: Não é Camilo,
3: tô te falando.
2: É Matheus.
0: Ele não tem o nome, cara. É Matheus o nome dele.
4: É o pai do Benjamin.
7: Tá, pode dizer.
4: E é o artifício é o seguinte, é levar o guri no estádio. Faz muita diferença.
0: Toda a diferença.
7: Lá no Figueira.
4: Sim,
2: então, se é pra dar caralho, o cara tem que ser Figueirense.
7: Não,
2: Aí é caralho.
7: Ou Avaí, são os times de lá, né?
2: Tem que ser mais
4: Avaí. É Havaiana e o pai é Figueira.
2: Ainda tem pertinho ali. Os havaianos adoram, né?
0: Chapecoense.
2: O Guga é
0: do Joinville.
4: Mas aquele. Mas aí já não vai uma. Aí não vai poder levar tanto no estádio.
0: É, não vai.
2: O Criciúma é muito legal.
7: Joga lá.
0: É muito legal.
7: Eu a morte. Bota numa escolinha de surf e vai ter
4: condição. Daqui a pouquinho, ó.
7: Bora em Santa ainda.
4: Daqui a pouquinho tem Criciúma e Juventude.
7: Que horas, Lelê? Que horas?
4: Criciúma, 21 horas.
0: Vamos no jogo. 9 minutos para 7 desta noite de terça-feira. 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
2: Errou!
8: 14
2: anos. Ele avisou que a trilha tava pouca.
0: É aqui, ó. É aqui agora.
2: E começou o programa de amanhã.
0: Opa, errei.
8: Programa do
3: Aí, Benjamin, tá chegando o kit.
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0: Que cagada do Joia.
2: Ele vai
0: ter que ir lá no Zeca amanhã comprar e mandar.
7: Não. E tá ali, toca jaqueta
3: meio. Cara, ele prometeu jaqueta, ele meião. Não sabe quanto custa.
0: Nem se tem.
2: O quê? Peraí. Tu acha que o Zeca é amador, né?
0: Não, cara, não acho.
2: Pô, tá louco? Vocês estão de sacanagem.
3: Benjamin, tá chegando o teu kit aí.
0: Tá chegando, vai chegar.
3: Já dá o kit 5
0: pra 6. Não, e nós vamos te cobrar, né, Joia?
3: Não, e a gente...
0: Assim como durante meses nós cobramos do Rafinha...
7: E eu mandei,
0: o boné que ele prometeu.
7: E mandei dois bonés.
2: Quero organizar o Pretinho ao vivo lá do Passo da Areia.
3: Cara, eu acho que a gente tinha que ir lá no...
7: Não,
0: Joia, deixa eu te falar uma coisa. Este problema, ele é exclusivamente teu.
2: Teu. Não, tô falando outra coisa, meu.
7: Por na palavra.
0: Ah, tá.
2: Faço mil coisas ao mesmo tempo.
3: Boa tarde, Pretinhos.
0: Vai.
2: Não, peraí.
0: A Joia, olha só, Joia. Para aí, digo eu.
3: Veio por meio desse...
0: Já vazou demais, Joia.
3: Só um pouquinho, anunciar tá me xingando, o meu carro.
4: Ah, no meio do caso.
2: O Jean tem compromisso, ele quer ir embora mais cedo, eu acho.
4: Não.
2: Tá bem, ele quer ir
0: embora. Amarelinho pra ti. Hoje o meu ânimo é esse.
4: O árbitro tá com asma.
3: Quero anunciar meu carro. Trata-se de um Prisma Joy branco 2019. Ele tem apenas 85 mil quilômetros rodados.
2: Joy Vasconcelos?
3: Foi revisado na concessionária até Prisma 50 mil.
4: Joy Vasconcelos.
3: Ele respeita regras. Nunca trabalhou de aplicativo ou entrega. E é ideal pra isso.
2: Sim, quem trabalha o carro tá dirigindo.
3: Carro de procedência, todo justinho, não bate nada. Esse tem. Pintura original. Foi recém revisado e botado película nova. Placa I, sem leilão ou sinistro, sem débito, transfere na hora.
2: As valor? Roda não é original, Jeca. Claro
3: 50 não. Mil reais.
2: Tem tudo igual os Flintstones.
3: O carro está em Capão da Canoa.
0: Olha só, vamos ajudar o ouvinte a vender. O cara tá querendo vender o carro dele.
4: Só pintou de preto.
7: Tá em Capão, não tem maresia nada.
3: Interessados em entrar em contato pelo e-mail.
2: Isso é dois tapas, cai tudo.
3: Ó, o e-mail dele é muito bom, tá? Anúncio no pretinho básico, @gmail.com.
2: Vende só o e-mail, alguma então.
7: Alguma coisa, bem.
2: Vende só o e-mail.
3: Anúncio no pretinho básico, @gmail.com.
4: O carro tá bonito.
3: Abraço do Renato.
4: Tem uma foto em
0: Volta já.
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13: Paz é contra a lei é contra a paz. Estamos de volta com o Pretinho Básico, 7h02. Está na hora de eleger o craque do episódio.
14: Tá sem trilha.
15: Parou.
14: Não, eu sei. Que
15: vai sair da rádio.
14: Fiz errado. Pronto.
13: Deu, agora sim. Pronto. Maionese, querido.
15: Olha lá, Jorge.
13: Não, vai me tratar assim. Vai me tratar assim.
15: Se baixou, baixou. Fala, meu amor.
13: Baixou, Alexandre.
15: Baixou. Fala,
13: é que já deu o horário dele. Quer votar a maionese ou não?
15: Quero.
13: Então vota.
15: Vou votar no Clayton Patrício.
13: Vulgo Joia Rara.
15: Isso aí.
13: Muito bem. Tu, Joia, vai votar em quem? Joia, quando é que tu vai levar lá o kit? Quando é que tu vai enviar o kit pro nosso ouvinte? Ah, Benjamin.
15: Criança tá esperando já, cara.
13: Não. O kit do Zeca, do Esporte Clube São José.
15: Muita pressão.
16: Tava no intervalo aqui, né, falando com o Sérgio.
13: Não tava.
15: Quem é o Sérgio, velho?
13: Não tava. A gente tava falando sobre outra coisa no intervalo.
15: Quem é o Sérgio?
16: É o cara
17: que vende as coisas na frente do estádio.
16: O cara do Zeca lá.
13: Ah, o Shopping Chão.
16: E aí, tô falando com o Sérgio, vamos organizar aí, né?
13: Boa. Tá. Tudo nós certo. Vamos te cobrar, fica tranquilo, nós vamos ficar em cima de ti.
16: Minha vida é cobrança.
13: É joelho no pescoço.
16: Minha vida é cobrança, né?
13: Vai votar em quem, Joia?
16: Pô, esse momento é sempre muito delicado aqui no programa, né?
13: Por quê, Joia?
16: Porque o pessoal jogou bem. O time jogou bem.
15: Já é 7-3, já.
13: Vamos, Joia.
16: A filha tá me olhando com desespero.
13: É que nós temos uma rede inteira de rádios esperando pra colocar no ar a próxima atração depois do Pretinho.
16: Isso,
13: que o Pretinho é importante, é importante. É o grande programa da Atlântica, é o grande programa, mas tem vários outros, né?
16: A tua humildade vai te levar ainda mais longe. Por isso que eu vou votar em ti.
17: Vai, uma hora ele vai desaparecer daqui.
15: Olha aquelas mães que falam, uma hora eu vou sumir.
13: Não, é o pai que ela leve bem longe.
17: O pai foi comprar cigarro.
13: Isso. E sem ele... fumar.
15: Não. Um dia, ô Gomes, cadê o Fetter? Cara, tem 3 dias que não me responde.
13: A humildade dele levou ele pra outro lugar.
15: Não, hoje no Dauma eu fui buscar ele. Ele tava desaparecido no programa.
13: Vai, Lelê, vota!
18: Ah, eu acho que eu vou no Joia porque ele enredou
13: a
18: fu, né? Hoje enredou não, foi expulso.
13: Não foi expulso. É, mas sempre dá tempo ainda de ser expulso.
16: Sempre dá um jeito, né?
18: Não, quem queria dar um jeito hoje era tu.
16: O cara não expulsou, deixa quieto, nego.
13: Não lembra ele, cara.
16: Que porra.
13: Tu Gomes!
0: Sexta-feira o Pretinho vai estar em Canoas, Boteco Comedy, Sextão do PB.
13: Opa!
0: Estaremos em Canoas, ingressos lá na página do Boteco Comedy.
13: Tem vaga ainda?
0: Tem vaga
13: ainda. Pra quem quiser assistir?
0: Claro.
13: Você tem ingresso ainda?
0: Tem ingresso.
13: Onde compra?
0: No Simpla.
13: Simpla! Simpla
0: e também lá nas redes do Boteco Comedy.
13: Boa!
0: Eu vou votar no Joia Rara.
13: Joia Rara.
0: Quando um integrante do programa promete um presente pra um ouvinte,
13: é verdade. Pô. Uma criança, né? De 4 anos.
0: Benjamin, de 4 anos, vai ganhar jaqueta.
13: Que legal.
0: Jaqueta, boné,
13: camiseta, meião.
0: Toca.
13: Chuteira.
0: Não, chuteira.
13: Abrigo.
0: Ele não prometeu, chuteira ele não.
13: Não, mas manda o kit completo.
16: Ah, não, começa também. Aqui, ó.
17: Leite em pó.
16: Cesta básica.
13: Whey protein, suplementação.
17: Ingresso pra assistir o jogo do Zeca.
0: Uma imigração pro papai e pra mamãe.
13: Tudo bem, votou no Joia Rara, Rafinha, vota em quem, Rafinha?
17: No Joia também.
13: Joia também. Pô,
17: fez uma criança feliz.
13: É verdade, cara. Não tem como não votar. É uma
0: Joia Esperança. Alô, Benjamin. Tá chegando presente aí, Benja.
13: Boa.
16: Zeca.
13: Eu vou votar em ti também, Joia. Não tem como não.
17: Me vi. Campeão, hein?
18: Atos de solidariedade no rádio.
13: Solidariedade.
0: Olha o velho rabugento.
18: Atos de solidariedade no rádio estão dando ele voto.
13: É verdade. Tudo bem, Joia. Vai todo mundo que é solidário no episódio.
16: Joia é o cara.
13: Deixa eu aproveitar e convidar a galera pro dia 19 de setembro.
16: Oh!
13: 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Um abraço, boa noite de terça-feira e até amanhã, 1 da tarde, com o Pretinho. Tchau!
0: Adoro esse bordão, fazia horas transava, Alexandre!
13: Tchau!
0: É um negócio, repau de
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0: Opa! Que a sequência da noite contemple as suas expectativas positivas. Encerramos aqui, Mr. P na rede. Aí está. 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
3: E olha só a dúvida da Amanda. Doutor, tive meu primeiro filho há 9 meses, estava amamentando regularmente, só que de uns meses pra cá, depois da introdução alimentar, ele tem tido menos vontade de mamar e com isso diminuiu o ritmo das amamentações. Me falaram que enquanto eu estiver amamentando, eu não engravido de jeito nenhum. É verdade? Olha, mais ou menos. É importante que você discuta com seu ginecologista outros métodos de prevenção de gravidez durante o seu processo de amamentação. Te explico por quê. De fato, quando a criança está se alimentando exclusivamente na amamentação, a mulher acaba tendo níveis de prolactina mais altos e esse hormônio pode diminuir as chances de uma ovulação. Mas esse método não é 100% garantido. E além do mais, depois que você introduz outros alimentos e cai o ritmo da amamentação, os níveis de prolactina também podem diminuir, o que aumenta a chance de uma ovulação e, portanto, risco de gravidez. O mais indicado é que, se vocês não desejam engravidar agora, vocês usem preservativo durante as relações sexuais ou discutir com a sua ginecologista métodos hormonais exclusivos que você pode tomar nesse período de amamentação. Dúvidas? @ Jairo Bauer Oficial.
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